0: A Oriente FM informa a hora certa. 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
1: 21 horas.
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1: 21 horas e 11 minutos.
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0: 22 horas.
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1: Essa é Vitor Fernandes. Essa é pra tocar no coração de vocês, hein?

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1: 22 horas e 13 minutos.

0: 23 horas.
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0: importa a diferença que todos nós temos em nossas famílias. O bem mais precioso que a gente tem, quem vai estar sempre do nosso lado, nos melhores e nos piores momentos da nossa vida, sabe quem é? Família.
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0: Thalita, estão dizendo por aí que a gente tem uma...

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2: Meia-noite.

Boa noite, irmãos e irmãs. Senhor, fica conosco. Já é tarde, já terminou o dia. Obrigado, Senhor, por tudo que conseguimos fazer hoje, pela nossa família, por quem trabalhamos, pelos nossos amigos e amigas que encontramos. Dá gosto, Senhor, trabalhar convosco na construção de uma humanidade mais feliz e de um mundo mais humano e fraterno. No entanto, Senhor, pedimos perdão por aquilo que poderíamos ter feito e não fizemos. Poderíamos ter dado e exigido um pouco mais de nós. Amanhã, porém, teremos uma nova oportunidade. Procuraremos fazer aquilo que estiver dentro de nossas possibilidades. Esperamos encontrar-vos novamente, amanhã, fortalecidos e fortalecidas com a vossa graça, para realizar os propósitos que hoje renovamos na vossa presença. Amém. Pai nosso que estais no céu, santificado seja o vosso nome. Venha a nós o vosso reino, seja feita a vossa vontade, assim na terra como no céu. O pão nosso de cada dia nos dai hoje. Perdoai as nossas ofensas, assim como nós perdoamos a quem nos tem ofendido. E não nos deixeis cair em tentação, mas livrai-nos do mal. Amém. Ave Maria, cheia de graça, o Senhor é convosco. Bendita sois vós entre as mulheres, e bendito é o fruto do vosso ventre, Jesus. Santa Maria, Mãe de Deus, rogai por nós, pecadores, agora e na hora de nossa morte. Amém. Glória ao Pai, ao Filho e ao Espírito Santo, como era no princípio, agora e sempre.

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0: Meia-noite e 41 minutos.
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0: uma hora.
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0: 1:21.
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0: 1:39.
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0: duas horas.
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0: 3 horas.
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0: 3:41.
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1: 4:25.

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0: Quatro e 33.

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1: 4:46.

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4: 4h55.
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Bom dia, irmãos e irmãs. Senhor, dormimos bastante, descansamos e estamos dispostos e dispostas para o dia que agora se inicia. Nós te agradecemos pelo sono repousante que tivemos nesta noite e queremos te dizer que durante o dia inteiro queremos estar na tua presença. Queremos enxergar-te em nossos lugares de trabalho, nas pessoas com quem cruzamos pelas ruas, nos marginalizados que encontramos. Faze que tenhamos para cada um deles e delas uma atitude digna de cristãos que carregamos conosco. Que sejamos pacientes, caridosos e caridosas com as crianças e que aprendamos a corrigir sem humilhar, a amar sem adular e a fazer aquilo que teu Filho Jesus Cristo veio fazer entre nós, viver uma vida inteira de amor no serviço aos irmãos e às irmãs. Que todos e todas tenham um bom dia, um bom trabalho e que o Senhor Jesus permaneça sempre em nossos corações. Glória ao Pai, ao Filho e ao Espírito Santo, como era no princípio, agora e sempre. Amém.

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2: Eita! Bom dia, meus amigos!
3: Bom dia.
2: Amanhecer Sertanejo na Oriente FM, sucesso o tempo todo, um dia maravilhoso pra você. Você que tá ligado, sintonizado aqui na 98,3, 103,1. Que bom ter você com a gente na Rede Oriente FM. Emissoras do Grupo Valdir Rocha de Comunicações. Mais um dia começando, mais uma semana começando com as graças do nosso poderoso e bom Deus. Obrigado pelo carinho, pela companhia. Você já está participando com a gente aqui no nosso WhatsApp. Bom dia, bom dia. Vamos juntos por aqui, tocando só modão bom demais para você até às 8 da manhã na Oriente FM. Marcos, por aqui no comando da máquina sonora. Vamos juntos! Zé

0: Leonardo na Oriente, modão bom demais.
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0: Muito mais música, muito mais moda boa pra você ligado comigo no Amanhecer Sertanejo. Excelente segunda-feira pra você. Abraçando os amigos na sintonia com a gente. Oi, Nice, amigos na Fazenda Jacutinga. Medina, sempre com a gente. Forte abraço, obrigado pela companhia, pela participação. Minha amiga Rosa Costa, também os amigos da Marcela. Tá aí na sintonia também, ligados no Amanhecer Sertanejo. Bom dia, Ritinha. Os amigos em Santo Antônio do Rio Abaixo, também na Oriente.
3: Bom dia!
0: Que bom ter a sua companhia.

0: César e Paulinho, franguinho na panela, na Oriente, sucesso o tempo todo, só modão bom demais. Pra você ligado com a gente, eu volto já.
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0: Agora 5:18.
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modão pra você ligar comigo na Amanhecer Sertanejo. Bora, cowboy! Segundou, meus amigos. Hoje, 17 de agosto de 2026. Que bom ter você com a gente. Vamos falar com os amigos, tá na sintonia. Deusdete e família em Pedra Azul sempre com a gente. Um abraço, Deusdete. Bom dia pra você. Abraço também ao amigo Mazinho do Bidó, tá na sintonia também com a gente, participando aqui do programa.

0: no leito uma hora dessa, né?
1: Isso.
0: Cara na garoinha. Isso pra todos eles aí. Pra todos que gostar da música, pra todos os ouvintes, toda a minha família. E um ótimo dia pra todos nós. Uma boa segunda-feira, uma boa semana. Que Deus abençoe o nosso dia, Deus abençoe nós todos.
1: Amém.
0: E pra minha madrinha, minha lá no Tom também. Tenha um bom dia, meu amigo Marcos. Fique com Deus, um abraço.
1: Valeu, Mazinho, um abraço. Tamo junto e misturado.
0: Quer dizer que Darlan hoje tá dormindo até mais tarde um tiquinho, né, moço?
1: Tá.
0: Pra descansar um pouco, né?
1: Isso.
0: A madrugada.
1: É, rapaz.
0: Você é camarada retado, moço.
1: Valeu, Mazinho.
0: É assim
1: vamos que vamos. Bom dia pra você. 5h23.

0: Bom demais amanhecer sertanejo. Bom dia, bom dia. Vamos juntos na melhor.
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0: Só modão. Só modão bom demais pra você no Amanhecer Sertanejo. Mais participações. Vamos falando com os amigos. Tá na sintonia, participando com a gente. Bom dia.
3: Oi, Marcos. Bom dia. Eu sou Sandriete da Fazenda em Poeira. Gostaria de pedir uma música com Sérgio Silva. Oferecer para toda a minha família, para a Arlinda lá na Fazenda Panamá, para minhas irmãs lá em Medina e para todas as pessoas que estiverem na escuta do seu programa.
0: Obrigado, Sandriete, os amigos aí na sintonia, pela participação. Bom dia para vocês. Sérgio Silva.

0: Modão Retado, Juliano César e Milionário José Rico. Pra você ligado no Amanhecer Sertanejo, uma segunda-feira abençoada pra você. Já já tem mais modão, já já tem o seu alô, você que tá participando aqui com a gente.
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0: Agora 5h38.
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0: sua companhia na Oriente, 5h42 agora.
1: Bom dia!
0: Só modão bom demais do amanhecer sertanejo. Hoje, segunda-feira, você ligado comigo. Você que já está aí no trabalho, acompanhando o amanhecer sertanejo. Minha amiga dona de casa está aí preparando aquele cafezinho maravilhoso. Os amigos padeiros, que tá aí desde mais cedo, né? Preparando aquele pãozinho quentinho pra gente. Que maravilha, é um prazer ter a sua companhia. Abraçando aqui os amigos, está participando com a gente. Falar agora com meu amigo Theo do Midó. Isso mesmo, lá no Sapé, tá aí ouvindo a gente. Alô, Theo! Tá ouvindo a gente, participando aqui do programa. Bom dia, Theo, fala comigo. Bom dia.
2: Marcos, bom dia, aqui é Theo, rapaziada do Sapé. Manda uma música com Verme Silva, Barquinha de Ouro, ofereci para Valdim, Nau, Mazinha, Elzinha, Deguinha, Calzinho, Lilia e para todos daí do Bidó.
0: Certo.
2: E pra você também, meu amigo. Ótima segunda-feira. Um bom trabalho. Fica com Deus.
0: Valeu, meu amigo Theo. Forte abraço pra vocês. Bom dia. 5h43.

0: Modão bom demais, é Bruno e Barreto. Oriente sucesso o tempo todo. 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
0: Só modão bom demais no amanhecer sertanejo. É hora de falar com os amigos. Jubileu. Bom dia, Jubileu, os amigos de Medina, toda a região aí na sintonia. Forte abraço pra você, obrigado pela companhia, pela participação. Meu amigo Luciano do Bidó tá na sintonia também. Alô, Luciano, bom dia.
2: Bom dia, Marcos, meu querido, tudo bem?
0: Tudo bem.
2: Então, bom dia pra vocês todos aí da Rádio FM de Pedra Azul, todos locutores. Então, bom dia, uma ótima segunda-feira abençoada por Deus pra todos nós. Uma boa semana. Se não for possível, manda uma musiquinha pra mim aqui, Marcos. Cristiano Neves, me espera na rodoviária. Pra certo. Mim, minha mulher, minha esposa, Luzinete, que está aqui comigo na roça.
0: Beleza, um abraço, Luciano. Amigo. Um abraço, Luciano, os amigos com a gente. Amigos do Bidó e toda a região aí na sintonia. Abraço pra vocês. Quem tá com a gente também na sintonia, a nossa amiga Lúcia, da Rua Araguari. Também tá ouvindo a gente, mandando alusão, parabenizando o esposo Nel, que hoje tá completando mais um ano de vida. Parabéns, parabéns, Nel, muitas felicidades! Muitos anos de vida, recebo o abraço da esposa Lúcia, toda a família, parabenizando você pela passagem do seu aniversário. Parabéns!

0: modão bom demais no Amanhecer Sertaneja, você ligado comigo, ótima segunda-feira, ótima semana pra você ligado na Oriente FM, sucesso o tempo todo. É um prazer ter você com a gente nesta manhã de segunda-feira, você que sintoniza aí qualquer parte da cidade, toda a região, sempre na sintonia com a gente, obrigado pelo carinho, pela companhia, só modão bom demais pra você sempre na sintonia, no Amanhecer Sertanejo, bom dia!
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0: Na Oriente, 6 horas.
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4: O anjo do Senhor anunciou a Maria, e ela concebeu do Espírito Santo. Ave Maria, cheia de graça, o Senhor é convosco. Bendita sois vós entre as mulheres, e bendito é o fruto do vosso ventre, Jesus. Santa Maria, Mãe de Deus, rogai por nós, pecadores, agora e na hora de nossa morte. Amém. Eis aqui a serva do Senhor, faça-se em mim segundo a vossa palavra. Ave Maria, cheia de graça, o Senhor é convosco. Bendita sois vós entre as mulheres, e bendito é o fruto do vosso ventre, Jesus. Santa Maria, Mãe de Deus, rogai por nós, pecadores, agora e na hora de nossa morte. Amém. E o Verbo Divino se fez carne e habitou entre nós. Ave Maria, cheia de graça, o Senhor é convosco. Bendita sois vós entre as mulheres e bendito é o fruto do vosso ventre, Jesus. Santa Maria, Mãe de Deus, rogai por nós, pecadores, agora e na hora de nossa morte. Amém. Rogai por nós, Santa Mãe de Deus, para que sejamos dignos das promessas de Cristo. Oremos. Infundi, Senhor, como vos pedimos, a vossa graça em nossas almas, para que nós, que pela anunciação do anjo, vimos ao conhecimento da encarnação de Jesus Cristo, vosso Filho, por sua paixão e morte, sejamos conduzidos à glória da ressurreição, pelo mesmo Cristo, Senhor nosso. Amém.
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6: Jesus era uma pessoa muito ativa. Ele fazia um trabalho social, familiar, para o bem da comunidade. Não ficava só rezando, não. Rezava. Jesus é a própria oração. Mas ele fazia o bem para o pessoal doente, com fome, injustiçado. Defendia a criança, defendia a mulher e assim por diante. Ele fez o milagre de ensinar a partilhar o pão. Até hoje, os cristãos estão repartindo pão, a exemplo de Jesus. E ele é a vida. Jesus tem a poder sobre as coisas, sobre as pessoas, mas ele é o caminho, a verdade e a vida. No capítulo 14 de Mateus, ele fala o seguinte: depois da multiplicação dos pães, Jesus mandou que os discípulos entrassem na barca e seguissem à sua frente para outro lado do mar, enquanto ele despediria as multidões. Depois de despedi-las, Jesus subiu ao monte para orar a sós. A noite chegou, Jesus continuava sozinho. A barca, porém, já longe da terra, era agitada pelas ondas, pelo vento que era contrário. Pelas 3 horas da manhã, Jesus veio até os discípulos andando sobre o mar. Quando os discípulos o avistaram andando sobre o mar, ficaram apavorados e disseram: é um fantasma, e gritaram de medo. Jesus, porém, logo lhes disse: coragem, sou eu mesmo, não tenhais medo. Aí Pedro pediu para andar também sobre o mar, mas Pedro fraquejou, não confiou totalmente. Então Jesus estendeu-lhe a mão, segurou Pedro e lhe disse: homem fraco de fé, por que duvidaste? Assim que subiram no barco, o vento se acalmou e os que estavam no barco prostraram-se diante dele, dizendo: verdadeiramente tu és o Filho de Deus. Então Jesus, ele não tem que provar nada, mas o povo percebia que ele tinha uma força diferente. Dominava o mar, dominava as coisas, dominava a maldade, vencia a injustiça, tinha coragem de enfrentar os injustos, os maldosos, mas ele, e o povo reconhece isso aí. E continua o poder dele até hoje. Jesus é o caminho, a verdade e a vida. Quem está com Jesus não anda não cai no buraco, não afunda, não se afoga, não. Pedro pediu para Jesus o poder de andar sobre a água, andou um pouquinho e afundou, porque a fé dele era muito fraca ainda. Se nós não tivermos uma fé verdadeira, não tem jeito, não. Como disse a leitura, o que vai nos parar do amor de Cristo? Nada. Nada nesse mundo pode nos separar do amor de Cristo. Então, Jesus é a nossa força, é a nossa divindade, é Deus conosco. Deus está acima do pecado, da maldade. Ele é a nossa proteção, a certeza do amor de Deus.
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0: 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Oriente 6:04.
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0: 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Bom dia, agora 6:08, amanhecer sertanejo no seu rádio.
1: Bom dia!
0: Às 8 da manhã, só aquele modão bom demais que você gosta de ouvir. Já deixando um abraço pros amigos, tá na sintonia. Bom dia, Milson Viana em Pedra Azul, aí na sintonia com a gente. Alô, Pedro, os amigos em General Dutra, Medina, toda a região na sintonia. Alô, Silvania em Divisa Alegre, mandando alôzão também, aí especial pra sua família, os amigos, as amigas, aí na sintonia do programa. Obrigado, Silvani, que é a gente também, quem mais tá com a gente participando aqui no programa. Vou falar agora com meu amigo Natanael Vidal. Alô, Natanael, bom dia, fala comigo.
2: Fala comigo, Marcos Rocha.
0: Bom dia, bom dia.
2: Bom dia, bom dia, bom dia, bom dia. Tamo por cá em Santa Maria Itabira, passando para desejar a todos os ouvintes uma ótima semana, uma semana abençoada na paz de Deus. Vamos que vamos. Hoje é segunda-feira, o dia não tá passando não, hein, meus amigos.
0: Tá voando,
2: tamo,
0: meu
2: que
0: amigo.
2: Tamo. Toca, toca aquela boa de Zezé de Camargo aí pra nós. Aquela boa, toca aí pra nós e manda pra todos os ouvintes sintonizados. Rede Oriente FM, Natanael Vidal, Santa Maria de Itabira. Sucesso o tempo todo.
0: Valeu, Natanael. Os amigos toda a região aí na sintonia, um abraço pra vocês, quem tá com a gente também. Minha amiga Dona Bena, os amigos da Estia. Oi, Dona Bena, fala comigo. Obrigado pelo carinho, pela companhia.
3: Peço você um alô para meu esposo Flávio, Gisele, Flavielle, Douglas, Luciana, Valentina, Maria Isabel, Maria Vitória, Jorge, família, filho Vaga e Rosário, família no Novo Progresso, se for possível, pra você tocar uma música pra mim aí, Igor Ferrari, qualquer
0: certo.
3: Um bom dia.
0: Bom dia, Dona Bena, os amigos na estiva, tá aí na sintonia. Obrigado pela participação. Alô, Marlene Pereira, nossa amiga Marlene, os amigos em Morro do Pilar, bom dia.

0: Eita, modão arretado, Zezé de Camargo e Luciano, alô, Natanael Vidal.
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0: Só modão bom demais. Abraçando os amigos na sintonia, ouvindo Amanhecer Sertanejo. Alô, dona Ana Maria, da comunidade Tombos, amigos aí do Parazão. Aí na sintonia, um forte abraço pra vocês. Dona Ana mandando alôzão aí pros amigos, pras amigas, todos aí na sintonia. Obrigado, dona Ana. Quem mais tá com a gente? Mais alô, mais abraços também na sintonia. Falar com nosso amigo que tá participando com a gente. Alô, Marcinho. Grande Marcinho, os amigos aí com a gente. Fala comigo, Marcinho, bom dia.
2: E aí, Marco, bom dia. Bom dia. Marcinho, como é fazendo, gente?
0: Opa.
2: Eu queria te pedir uma música de Guilherme Silva.
0: Certo.
2: Uma música de Chapeludo.
0: Valeu, valeu, Marcinho. Tá aí na sintonia, os amigos do Engenho, toda a região com a gente. Obrigado pelo carinho, pela companhia. Meu amigo Poza também tá com a gente. Alô, Poza, fala comigo.
3: Bom dia, meu amigo. Como é que você tá, meu patrão? Aqui é Poza da Souza Lima. Gostaria de você falar essa música para nós de Guilherme Silva, patrão, qualquer uma, do Guilherme Silva. Oferecer pro pessoal da Souza Lima, principalmente para você, meu amigo, para Galego, para Manel do Queijo, na rua Laguarei de Pedra Azul. Então, falou, meu amigo, um abraço, patrão, fio com Deus, Deus te abençoe.
0: Valeu, Pousa, um abraço para você também, um dia abençoado por Deus. Quem tá com a gente também? Meu amigo Paulo Sérgio Amaral. Alô, Paulo Sérgio, bom dia para você. Tá aí sempre na sintonia, os amigos do bairro Getúlio Vargas, tá aí com toda a família, sempre na sintonia. Obrigado pela participação. Alô, dona Carminha, os amigos do Lajeiro Pedrez, com toda a família, também na audiência. Bom dia.

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0: Então, bom demais, é no Amanhecer Sertanejo, Léo Magalhães e João Neto e Frederico, os amigos na sintonia, bom dia!
1: Bom dia!
0: Alô, alô, os amigos de Santa Maria de Itabira e região, Ivone sempre na audiência com a gente, obrigado pela companhia, também com a gente, abraçando os amigos no Araçagi, sempre na sintonia, já já mais moda boa pra você!

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1: 6:41.
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6: Carta de agradecimento. Vamos à carta de agradecimento hoje. É mais uma pessoa que está feliz de bem com a vida, depois que procurou o mestre Manuel de Ogum, através do dom espiritual e a fé. Essa pessoa fala através de sua carta a mudança que teve em sua vida.
7: Música. Da cidade de Edealina, no estado de Goiás, chega a cartinha da consulente Luciana Santos. Na sua carta, ela diz: várias vezes, quando já não tinha mais esperança em resolver meus problemas, procurei o mestre Manuel. 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
1: Vamos prosseguindo com o programa Sua Vida e Seus Caminhos, com o Mestre Manuel de Ogum. Com seu conhecimento, resolve qualquer problema espiritual. Ouviremos agora outra carta de agradecimento.
3: Música. A consulente Elisângela Taveira nos escreve da cidade de Lajeado, no estado do Tocantins. Vejamos o que ela conta na sua cartinha de agradecimento. Há 8 meses eu estava desempregada e perdendo completamente a fé. Foi quando resolvi recorrer ao Mestre Manuel. Quando eu menos esperava, fui chamada para uma entrevista e hoje estou trabalhando. Por isso eu digo para as pessoas que não conseguem arrumar um trabalho: procurem o Mestre Manuel e rezem com muita fé, porque Deus sempre nos escuta.
2: Vamos prosseguindo com o programa Sua Vida e Seus Caminhos, com o Mestre Manuel de Ogum. Porque o tempo é ouro e ouro vale na balança enquanto pesa. Confira agora depoimentos e testemunhos de pessoas que já fizeram trabalhos espirituais com o Mestre Manuel de Ogum, através do seu dom espiritual, o conhecimento e o saber. Hoje essas pessoas encontram-se felizes e agradecem a bênção que receberam através dos trabalhos espirituais de luz do Mestre Manuel de Ogum.
4: Meu nome é Luzimar, moro em Formosa. O problema não é comigo, é com minha tia, que eu procurei o Mestre Manuel de Ogum, que ela tá se acabando na pinga. Era nos bar, durante o dia e noite era tomar e não saber de comer nada, ela não queria. E hoje eu vim cá fazer o agradecimento, Mestre Manuel de Ogum, que foi bom o tratamento, graças a Deus. 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Muito obrigado.
5: Oração para viver em paz na família. Senhor, nosso Deus, vós nos escolhestes para sermos santos e vossos bons filhos. Revesti-nos de sentimento de misericórdia, de bondade, de humildade, de doçura e paciência. Ajudai-nos a perdoar uns aos outros quando tivermos algum motivo de queixar, tal como vós, Senhor, nos perdoastes. Sobretudo, dai-vos a caridade, que é o vínculo da perfeição, e que a paz de Cristo reine em nossos corações. Que tudo que fizermos, por palavras ou por obra, seja tudo em nome de Jesus, dado por seu intermédio. Graças a Deus, Pai, Senhor nosso. Amém.
2: Amém. 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
9: 17h05.
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20: Segunda-feira, como foi o seu fim de semana? Começando agora uma nova semana nesse dia 17 de agosto. Café Express está começando. Obrigada pela companhia. Eu sou Vitória Vieira.
21: Eu sou Evandro e estas são as manchetes de agora.
20: Deputados brasileiros tentam realizar missão de negócios na Ucrânia.
21: Consumo de milho no Brasil deve crescer 4,8% na safra 2025-2026, estima a Conab.
20: Galípolo critica empresas que pressionam para usar FGC.
21: Asas tem lucro líquido recorrente de R$106,5 milhões no segundo trimestre.
20: Rap Vida vê lucro desabar 95% no segundo trimestre. Deputados federais planejam uma missão internacional à Ucrânia para identificar oportunidades de investimento e cooperação nas áreas de comércio, tecnologia e energia. A proposta foi formalizada em requerimento apresentado à Comissão de Relações Exteriores e Defesa Nacional da Câmara em junho, mas enfrenta obstáculos para ser realizada. Segundo os parlamentares, a reconstrução ucraniana pode abrir espaço para empresas e países parceiros. Eles destacam especialmente o setor energético, fortemente afetado pelos ataques russos, com danos e perdas estimados em mais de US$50 bilhões.
21: O consumo de milho no Brasil deve crescer 4,8% na safra 2025-2026, alcançando 95 milhões de toneladas, segundo a Conab. O aumento é impulsionado pela maior produção, estimada em 143 milhões de toneladas nas três safras, e pelo crescimento da demanda da indústria de etanol. As exportações também devem avançar, passando de 41,6 milhões para 46,5 milhões de toneladas, favorecidas pelo bom desempenho produtivo. Além disso, a Conab revisou para cima a previsão de estoque final, que passou de 14,5 milhões para 15,6 milhões de toneladas.
20: Gabriel Galípolo, presidente do Banco Central, criticou a pressão de instituições não bancárias para utilizar o Fundo Garantidor de Crédito na captação de recursos no varejo. Segundo ele, empresas que buscam atuar de forma semelhante aos bancos podem competir com instituições maiores, utilizando regras mais flexíveis e oferecendo menos garantias, o que representa riscos ao sistema financeiro. Galípolo destacou a importância do FGC para proteger investidores e contribuir para a estabilidade financeira.
21: Notícias do mercado financeiro.
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21: A Asas 2154, ticker AZZA3, registrou lucro líquido recorrente de 106,5 milhões de reais no segundo trimestre de 2026, uma queda de 62,5% em relação ao igual período do ano anterior. O lucro líquido contábil somou 29,8 milhões de reais, um recuo de 94,5% na comparação anual. O EBITDA recorrente atingiu 379,6 milhões de reais, redução de 29,1%. A margem EBITDA recorrente ficou em 14,2%, baixa de 4,3 pontos percentuais ante o segundo trimestre de 2025. Segundo a companhia, a menor receita, especialmente nas vendas para franqueados e lojas multimarcas, provocou desalavancagem operacional. Segundo a administração, há um reconhecimento da necessidade de evoluir na retomada do crescimento e, principalmente, na recuperação da rentabilidade.
20: A Rappi Vida registrou lucro líquido ajustado de 12,5 milhões de reais no segundo trimestre, um recuo de quase 96%. A empresa apurou EBITDA ajustado de 504 milhões, uma queda de 44% na comparação com o segundo trimestre do ano passado. As projeções mostravam que os analistas esperavam, em média, EBITDA de 629 milhões para a companhia, segundo dados da LSEG. A receita líquida teve alta de 3,9% no período, chegando a 8 bilhões de reais. 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
21: 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Eu sou Evandro e volto daqui a pouco com o Café Express.
20: Pedra Azul está ligadinha no Café Express, aqui na Rádio Oriente FM.

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1: 7:14.
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4: Juntos na Oriente FM, sucesso o tempo todo. Uma semana abençoada para você ligado comigo nesta manhã maravilhosa, 17 de agosto. É um prazer ter você com a gente na Oriente FM. Abraçando os amigos, Paulinho Duarte, caminhoneiro, sempre na audiência com a gente. Obrigado pelo carinho, pela companhia, pela participação no programa. Abraçando os amigos aí sempre com a gente na audiência. Alô, alô, Ernesto em São Paulo, tá lá também na sintonia com a gente, toda a equipe, sempre ouvindo a gente. Forte abraço para vocês, Ernesto, todos os amigos aí na sintonia. Obrigado pelo carinho, pela companhia. Paulo Galego, sempre com a gente também. Os amigos de Divisópolis, Castelo, toda a região, sempre na sintonia. Alô, Paulo, fala comigo.
5: E aí, Marcão, saiu fora do ar, tá? Só chiando.
4: Alô, alô, Paulo Galego, os amigos em Divisópolis. Tem um áudio dele aqui, não é esse, DJ, é esse aqui, ó. Paulo, bom dia, fala comigo, cadê você, bom dia.
5: Ô, meu amigo Marcos, bom dia. Mandar um alô aí pra todos ouvindo a Oriente FM. Manda um alô aí pra galera toda aí que tá acordada, escutando, beleza? Manda a música aí do Raleto do Forró aí pra nós. Falou, Marcos, bom dia. É uma boa semana pra nós todos aí.
4: Valeu, valeu, Paulo Galegos, amigos de Divisópolis, toda a região, sempre na sintonia. Obrigado pelo carinho. Abraçando também aqui os amigos em Divisa Alegre, nossa amiga Nilde com toda a família, também na sintonia. Alô, Santa Maria de Itabira e região, bom dia.

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1: Opa, só modão bom demais no Amanhecer Sertanejo, que bom ter você com a gente, abraçando os amigos aí do Cotovelo, alô Vicente, toda a família sempre na sintonia, Neuza Magalhães, alô Morro do Pilar, também na audiência com a gente, um abraço pra vocês, obrigado gente pelo carinho, deixando um abraço também pros amigos, tá na sintonia, alô Ivone, os amigos aí trabalhando e acompanhando Amanhecer Sertanejo,

Abraço para vocês. Quem mais tá com a gente? Abraçando os amigos aí na sintonia. Bom dia, bom dia. Quem tá com a gente, os amigos, participando no Amanhecer Sertanejo. Abraço, Eliane. Alô, Jailton. Toda a turma sempre com a gente também. Obrigado, gente, pelo carinho, pela companhia. Vamos tocar para vocês aí o sucesso do Guilherme Silva. Bom dia, 7h29 na Oriente.

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1: Calma e chora, Rio Negro e Solimões, Luan Pereira, na Oriente, só modão bom demais. Já eu volto.
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Tamo juntos na Oriente, sucesso o tempo todo, 7h38. Excelente segunda-feira, excelente semana pra você. Abração dos amigos aí na sintonia. Nossa amiga Meire, os amigos aí com a gente em Santa Maria de Itabira. Obrigado, gente, pelo carinho, pela companhia, pela participação. Alô, Vander, também com a gente. Bom dia pra vocês. Zezé de Camargo e Luciano.

0: Sete Zé Neto e Cristiano.
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0: Só modão bom demais, Amanhecer Sertanejo. Nossa amiga Edmar de Ferro está ligadinha também no programa, mandando alusão, abraço para o seu amor Vander. Também aí na sintonia, vai ouvir Vitor e Léo. 15 faltando para as 8.
3: Bom dia.

0: seguinte, a gente fez amor ainda por aqui, Tairone, volte amor, só modão bom demais, finalizando muito bem o programa de hoje, e agradecendo o seu carinho, sua companhia, a sua participação. Amanhã tem mais Amanhecer Sertanejo, se Deus quiser, e já já, bom dia Oriente, muito mais música na sua manhã, aqui na Oriente FM, sucesso o tempo todo, forte abraço, gente!
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4: Oriente 8 e 1.
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10: Olá, o Café Express está no ar, sua dose diária de cafeína com notícias.
11: E eu sou Vitória Vieira. Vamos às manchetes.
10: Desemprego cai em 13 dos 27 estados e fecha junho em 5,4%.
11: Governo abre processo de reciprocidade contra tarifas dos Estados Unidos.
10: Dengue recua 75% no Brasil, mas El Niño pode provocar nova alta.
11: Ser educacional tem lucro de 106 milhões no segundo trimestre.
10: Lucro da Equatorial recua 83,5% no segundo trimestre. A taxa de desemprego no país caiu 0,2 ponto percentual, chegando a 5,4% no trimestre encerrado em junho de 2026, segundo o IBGE. O levantamento aponta que 5,9 milhões de pessoas estavam procurando trabalho no período. A taxa de desocupação recuou em 3 estados brasileiros, indicando melhora no mercado de trabalho. Apesar da redução geral, permanece diferença entre homens e mulheres. A taxa de desemprego foi de 4,6% entre os homens e 6,4% entre as mulheres.
11: O governo federal iniciou fortemente o processo de avaliação para uma possível resposta às tarifas impostas unilateralmente pelos Estados Unidos em relação a exportações brasileiras. A medida ainda não representa uma decisão de aplicar tarifas de retaliação, mas dará início à análise dos impactos e das possíveis contramedidas. Paralelamente, o Ministério das Relações Exteriores deve buscar consultas diplomáticas com os Estados Unidos para tentar reduzir ou eliminar os efeitos das medidas. A legislação permite ao Brasil elevar tarifas, eliminar benefícios comerciais ou restringir importações proporcionalmente aos prejuízos provocados.
10: O Brasil registrou queda de 75% nos casos prováveis de dengue nos primeiros 6 meses deste ano, passando de 916.400 casos no mesmo período de 2025 para 227.500 entre janeiro e 11 de abril. Apesar da redução, especialistas e gestores de saúde alertam que o cenário exige preparação, especialmente diante da possibilidade de nova alta. O avanço do El Niño pode contribuir para este aumento, com previsão de intensificação até o fim de 2026 e possível continuidade em 2027. Temperaturas mais altas e mudanças nas chuvas favorecem a reprodução do Aedes aegypti.
11: Vamos com as notícias do mercado financeiro.
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11: O grupo Ser Educacional reportou lucro líquido de 106 milhões no segundo trimestre, uma alta de 30%. Se considerado o lucro líquido ajustado, o valor sobe para 115 milhões e a alta passa a ser de 33%. A receita líquida no segundo trimestre foi de 622 milhões, aumento de 5,6%. Entre abril e junho, o EBITDA ajustado totalizou 180 milhões, alta de 10%.

0: 6% na comparação anual. A margem EBITDA ajustada do trimestre foi de quase 30%, aumento específico de 1,4 ponto percentual em base anual de comparação.
1: O Grupo de Energia e Saneamento Equatorial EQTL3 teve lucro líquido ajustado de R$ 110 milhões de reais no segundo trimestre de 2026, recuo de 83,5% sobre o desempenho de um ano antes, segundo o balanço que foi publicado. A companhia teve resultado operacional medido pelo EBITDA ajustado de 2,9 bilhões de reais, praticamente estável ante o segundo trimestre de 2025. Analistas, em média, esperavam EBITDA de 2,9 bilhões. Segundo dados da Elseg, a receita operacional líquida do período avançou 10,2% para 13,7 bilhões de reais, segundo o balanço.
0: Esse é o seu Café Express. 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Voltamos.
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1: Oriente, agora 8h10.
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0: A Oriente FM informa a hora certa.
1: Oriente FM. Oriente 813.
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1: Oriente, agora 8h14.
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3: Segunda-feira maravilhosa para todos vocês aí, início de semana. E por aqui, vamos começando o horóscopo do dia de hoje. Os três primeiros signos desta segunda-feira, Áries, Touro e Gêmeos.
2: Áries, de 21 do 3 a 20 do 4.
4: Oi, Áries, bom começo de semana. Os medos e as inseguranças te privam de viver um sentimento amoroso de maneira plena. Dedique o dia para identificar esses possíveis medos e avalie como seria se você escolhesse vivê-los aí com intensidade. Hoje sua cor é violeta, seu número da sorte é 9.
2: Touro, de 21 do 4 a 20 do 5.
3: Para você do signo de Touro, é tempo de resignificar as memórias em família. Então dedique o dia para meditar sobre as mudanças que precisa fazer em família, principalmente com o foco no entendimento, na aceitação e também no perdão. Todo esse processo é essencial para que você dê passos diferentes. Não hesite em curar e soltar essa situação por meio do amor e também da empatia. Azul é a cor para hoje, o número da sorte é 58.
2: Gêmeos, de 21 do 5 a 21 do 6.
4: Geminiano, geminiana, ótima segunda-feira. Olha, tome cuidado aí para não distorcer o que as pessoas do seu convívio fazem e falam. Esse tipo de situação pode se desdobrar em confusões emocionais e acabar prejudicando ainda mais a relação com algumas pessoas. Para esse início de semana, sua cor é creme, seu número da sorte é 15.
3: E já as previsões para você que pertence aos signos de Câncer, Leão e Virgem.
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0: Oriente, agora 8h23.
1: 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Câncer, de 22 do 6 a 22 do 7.
2: Alô, você de câncer. Você precisa desenvolver um outro tipo de visão financeira. Qualquer tipo de estagnação financeira vem para mostrar um caminho diferente sobre como desenvolver os seus valores. A vida deve ser regada de simplicidade. O dinheiro, por mais que seja da matéria, tem uma relação direta com a vibração e também com a energia.

0: sente que prejudicou uma pessoa numa relação, é hora de curar por meio do perdão. Solte tudo isso e recomece. Branco é a cor para hoje, 26 é o número da sorte.
1: E daqui a pouquinho as previsões para os signos de Libra, Escorpião e Sagitário.
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0: Libra, de 23 do 9 a 22 do 10.
2: Então vamos às previsões. Libra, Escorpião, Sagitário. Começando por você, Libriano, Libriana. Bom início de semana. Para alguns pare aí alguns minutos nesse dia para entender como deve interagir com um grupo de pessoas. Essa experiência pede de você reflexão no trabalho e também na sua rotina. O mal entendido ou até mesmo uma expectativa, ela deve ser diluída para que você identifique quem são as pessoas com quem deseja manter contato e quais são as pessoas que se conectam diretamente com teu coração. Hoje a sua cor é preta, o seu número da sorte é 10.
0: Escorpião, de 23 do 10 a 22 do 11.
3: Escorpião, um sentimento do passado pode ficar em evidência, não dá mais para tapar o sol com a peneira. Você está muito sensível e isso se deve ao desejo de ser reconhecido. É tempo de aprender a dizer eu te amo, mesmo que esteja inseguro ou com medo. Tome cuidado com expectativas e distorções de fatos. O reconhecimento é um processo a ser construído. A cor para hoje é vermelho. Número da sorte, 48.
0: Sagitário, de 23 do 11 a 21 do 12.
2: Oi, oi, Sagitário. Se você está conectado com a verdade, é capaz de enxergar um trauma, uma trama muito confusa aí, né? Alimentada por questões emocionais e também psicológicas. Tudo isso sempre esteve abaixo do seu nariz, mas você não alcançava esse tipo de percepção. Mudar a sua opinião sobre um tema pelo qual você daria a sua própria vida é natural. Hoje sua cor é prata, número da sorte 11.
3: Já já para Capricórnio, Aquário e Peixes.
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7: Oriente 8:35.
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7: Oriente 8:39.
1: 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Capricórnio, de 22/12 a 20/1.
3: Muito bem, vamos às previsões agora para Capricórnio, Aquário e Peixes. Alô, Capricórnio, é fato que você não tem controle sobre uma situação que lhe causa um grande pesar. E essa experiência está muito longe de ser resolvida, porque depende mais das percepções das pessoas envolvidas e você não tem controle sobre isso. Então dedique o dia para meditar sobre a força que reside no desapego. Número da sorte para hoje é número 3 e a cor é amarelo.
1: Aquário, de 21/1 a 18/2.
2: Boa segunda, aquariano. Olha, o dinheiro ele nunca deve ser desculpa quando se trata aí do amor. Você pode estar amarrado a uma pessoa por causa de dinheiro, seja porque você é o provedor, seja porque essa pessoa depende de você ser aí o alicerce. Perceba isso para que possa dar passos diferentes. Hoje sua cor é azul esverdeado, número da sorte 49.
1: Peixes, de 19/2 a 20/3.
3: Peixes, é preciso identificar as dependências emocionais e psicológicas inseridas aí no seu ambiente de trabalho ou com uma situação específica que afeta a sua produtividade. Dedique o dia para meditar sobre esse tema com profundidade, porque essa situação ela pode bloquear o seu desenvolvimento pessoal e também o seu desenvolvimento profissional. Branco é a cor para hoje, número da sorte é número 8.
2: E assim finalizamos as previsões para essa segunda-feira, início de semana.
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0: Oriente, 8h48.
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3: Seu gordinho, viu? Botando pra mexer com os corações.

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3: Oriente, 8h58.
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18: Olá, apaixonados por novelas! Chegou a Andressa Pires com as emoções que a gente ama. E para começar, vamos mergulhar nos acontecimentos quentíssimos de A Nobreza do Amor. No capítulo de hoje, a Lica sente um orgulho danado visitando as terras de Tonho. Mas o coração dela desabafa para Niara, que as lutas dos dois são bem diferentes, viu? E prepare-se, a Adalgisa não perde tempo e se insinua para Mirim, com Marta e Virgínia de olho em tudo. A surpresa é a naturalidade da Virgínia, que deixa a Marta de queixo caído. Enquanto isso, o Viriato alerta o Bartô para desistir das artimanhas com a Veneranda. Ai, ai, que confusão! Marta ainda confronta Diógenes, achando que ele tem medo da Virgínia. O que será que vem por aí nessas reviravoltas? Não perca um segundo. Em instantes, o Novelas volta com os destaques da novela Por Você.
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3: E estamos de volta com Novelas, sua dose diária de emoção. Sou Andressa Pires e já chego animada pra gente mergulhar nos destaques do capítulo de Por Você, que está imperdível. A Bela promete pra Julie que vai buscar o Samuca na escola, mas a vida dela vira de cabeça pra baixo. Ela precisa atender uma grávida que está pra dar à luz no mercado. A Vanessa se irrita com a Bela querendo internar a grávida no hospital particular, mas a Pérola apoia. O Peixe sente a ausência da Bela e a Pérola discute com a Vanessa sobre a presidência. A Vanessa até comenta que pensa em demitir a Bela. Mas o que vem por aí é chocante. Depois de um desentendimento com Gabriel, a Bela e a Julie capotam o carro após uma batida e a Julie fica em estado gravíssimo. O Juarez, que causou o acidente e fugiu, se culpa muito. E a Julie, num momento desesperador, faz a Bela prometer que vai cuidar dos filhos dela. Que cena tensa! Eita, que fortes emoções! Não dá pra perder. Em instantes, o Novelas retorna com os destaques da novela Quem Ama Cuida. Fica com a gente.
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2: 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E aí, pessoal? Andressa Pires de volta com Novelas. Animadíssima pra gente conferir os destaques do capítulo de hoje de Quem Ama Cuida. Dora, culpada, pediu pra André ir embora. Otoniel contou a Adriana e Mau Mau sobre Francesca. Adriana mandou Yuri procurar o anel de Arthur. Pilar humilhou Brigitte diante de Bia. Nancy percebeu Liris e Ulisses se aproximando. Edivaldo flagrou Yuri com o anel de Arthur no quarto de Diná. E Yuri revelou ser infiltrado de Adriana. Adriana, aliás, achou uma pista no anel. Pilar descobriu o vídeo da Brigitte e a expulsou de casa. Pedro questionou Ademir sobre o perito do processo de Adriana. E a bomba. Adriana achou joias e barras de ouro em seu nome, num cofre. Que reviravoltas, hein? Para não perder nada, continue ligado em Quem Ama Cuida. A gente volta na próxima edição de Novelas, com mais emoção e fofoca. Um beijo e até lá.
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0: Ponte, Padre Reginaldo Manzotti, quem pedirá? Abraçando os amigos aí na sintonia, participando com a gente. Alô, Vitor, obrigado pela participação. Na sequência, experiência de Deus com Padre Reginaldo Manzotti.
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0: Louvado seja nosso Senhor Jesus Cristo, para sempre seja louvado, queridos filhos e filhas. Como é que foi seu final de semana? Espero que tenha sido bom, com missa com certeza. E você, acompanhou no sábado e domingo o retiro que aconteceu na Missão Estados Unidos? Está tudo na internet, não acompanhou ontem? As pregações estão no YouTube Padre Manzotti. E acredite, domingo com a missa é semana com a graça de Deus, mas não percam as palestras que estão no YouTube Padre Manzotti. Quero saudar a todos e nós estamos no sétimo dia da novena de São Roque. São Roque, curai as feridas expostas. São Roque, curai as nossas feridas. Quero saudar a todos a partir da Rádio Evangelizar, de onde tudo começa. As rádios irmãs, cujos nomes cito neste momento. Rede Oriente FM. Saúdo a você pela TV Evangelizar. Sinal digital em todo o país, em várias cidades, canal aberto. Pelo YouTube, Padre Manzotti Oficial. Padre Manzotti Oficial. E pelo aplicativo da Associação Evangelizar é Preciso. E todas as plataformas digitais. É uma fé inabalável no Senhor. Mais uma vez lembrando, as palestras do retiro estão no YouTube Padre Manzotti Oficial, que aconteceram no sábado, ontem, domingo, em Randson, Massachusetts, no Clube Português, também a Santa Missa, tudo isso. Queridos irmãos e irmãs, mês vocacional, comunidade vocacionais, encontro, testemunho, missão, perseverança e bem unidos, partiam o pão pelas casas, rezemos, em nome do Pai, do Filho e do Espírito Santo, amém. Naquele tempo, alguém aproximou-se de Jesus e disse: Mestre, o que devo fazer de bom para possuir a vida eterna? Jesus respondeu: Por que me perguntas o que é bom? Um só é bom. Se queres entrar na vida, observa os mandamentos. O homem perguntou: Quais mandamentos? Jesus respondeu: Não matarás, não cometerás adultério, não roubarás, não levantarás falso testemunho, honra teu pai e tua mãe e ama teu próximo como a ti mesmo. O jovem disse a Jesus: Tenho observado todas estas coisas. Que ainda me falta? Jesus respondeu: Se queres ser perfeito, vai, vende tudo o que tens, dá o dinheiro aos pobres e terás um tesouro no céu. Depois vem e segue-me. Quando ouviu isso, o jovem foi embora cheio de tristeza, porque era muito rico. O Evangelho fala de um jovem sem nome, para lembrar uma alma, um ser que pode ser eu e você, que chega a Jesus e diz: Senhor, o que eu faço para entrar na vida eterna? E Jesus cita os mandamentos da segunda tábua. Como assim da segunda tábua? A primeira é de relação da pessoa com Deus. A segunda é relação da pessoa com o próximo. E cita dizendo: Não matarás. Ainda está em vale? Ainda vale? Não cometerás adultério. Não roubarás. Não levantarás falso testemunho. Honra teu pai e tua mãe. Ainda está em voga. Os mandamentos ainda valem para os dias de hoje. O jovem, como eu, você, poderíamos dizer: Eu vivo isso. Jesus diz: quer ser perfeito? Tem que dar mais um passo. Ele não conseguiu, porque ele era muito rico. Faltou liberdade. Por isso, a pergunta hoje é: o que está me prendendo? O que está me prendendo para chegar e buscar a perfeição? Então faça-me livre, Senhor. Livre. Diga: quero ser livre, Senhor. Perceba que esse jovem chegou entusiasmado. Chegou diante de Jesus buscando algo, mas algo lhe prendeu: os bens materiais. E o Evangelho diz que ele foi embora triste, foi embora cheio de tristeza, porque era muito rico. Eu diria para você, e me pergunto também: o que hoje está nos prendendo? Tenta responder, tenta achar uma resposta. O que é que não nos faz ser livres? É uma pessoa? Um apego afetivo? As coisas do mundo? Desejo de fama, de crescer, de prosperar, está sendo um obstáculo? Eu quero ser livre, Senhor. Cante isso e peça essa liberdade. Não vale a pena ir embora da presença de Jesus muito triste. O que nos prende hoje? Então peça, faça essa música uma oração. Quero ser livre, Jesus. Às vezes nem tenho consciência do que está me apequenando, do que está me entristecendo, mas eu quero ser livre. Quebre os grilhões, quebre as correntes, Jesus. Livre para viver o amor, livre para te servir. Nós somos este jovem que se aproximou de Jesus, não importa a tua idade cronológica. É nossa alma jovem, é a nossa busca da perfeição, mas há tantos obstáculos. Quebra, Senhor. Quebra os grilhões, abra as correntes, coloca-me em liberdade, Senhor. Eu quero renascer, eu quero ser livre, Senhor. Eu quero te seguir, Senhor. Eu quero te seguir. Dai-me esta liberdade, Senhor. Peça isso. Fazei-me livre para buscar a perfeição. Repita isso, sem pressa. Fazei-me livre, Senhor, para buscar a perfeição. Tire de mim tudo aquilo que me faz estar aprisionado, engaiolado, preso. Quebra, Senhor. Liberta-me, Senhor. Nós só começamos. Eu vou para o intervalo e volto. Partilha de vida, leitura orante. Chame um amigo, uma amiga. Segunda-feira, gente. Chame lá. Nós voltamos já.
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0: 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Arminda, que a paz de Jesus esteja com você, Arminda.
1: A paz, Padre, a sua bênção.
0: Deus abençoe. De onde você fala, Arminda?
1: Falo de Birigui.
0: Birigui?
1: Estado de São Paulo.
0: Estado de São Paulo. Como é que você me acompanha ali?
1: Padre, eu acompanho pelo canal 21.
0: Opa! TV aberta, canal 21, louvado seja Deus.
1: Amém.
0: E chega bem a imagem ali?
1: Chega bem.
0: Tá bom.
1: Eu não perco o programa do senhor, das novenas de grupo de oração de segunda.
0: Opa, noite de louvor.
1: É.
0: Tá certo. O que você quer partilhar, querida?
1: Eu queria contar uma bênção, padre.
0: Conte pra todo mundo.
1: Eu queria contar uma benção que eu fui operada da catarata das duas vistas. E uma ficou boa, e uma 15 dias ficou boa. Aí eu deitei bem e acordei ruim.
0: Nossa.
1: Com muita dor, meu olho fechou. Ficava só um risquinho aberto, tudo vermelho.
0: Sim.
1: Aí foi uma luta, foi um ano de luta. Os médicos, tinha dia que tinha três médicos em volta de mim, não achavam o que era.
0: Certo.
1: Fez tanto exame, até pra câncer, muito exame, e não achava que era. A médica que operou, acha que foi, tipo, cada 1000 pessoas acontece com uma. Pode ter acontecido ter uma bactéria do hospital.
0: Ah, a senhora pegou uma bactéria?
1: É, não deu nos exames não, mas ela crê que pode ter sido.
0: Entendi.
1: Só que bactéria é difícil de dar, sim, mas... Porque fez tanto exame, até de tuberculose, um monte de exame.
0: Entendi.
1: E aí eu, por um acaso, eu passei na televisão, eu achei esse canal falando das bênçãos de Jesus da Santa Chagas.
0: Olha, e não foi por um acaso não, né? Não foi por acaso não, foi Deus que fez a senhora mexer no controle.
1: Eu não sabia, né, padre, desse canal.
0: Olha aí.
1: Aí tava passando assim e eu falei, meu Deus. Tá contando bênçãos, cada cura. Eu comecei a chorar e eu falei, eu pedi também. Aí eu falei para Jesus da Santa Chaga, Santa Luzia e Nossa Senhora do Carmo, é que é aí, não é?
0: Sim, a nossa madrinha, Nossa Senhora do Carmo.
1: É, Nossa Senhora do Carmo. Eu falei, se eu conseguisse recuperar minha visão, que tinha me dado por perdida a visão, e talvez podia passar pela outra doença.
0: Certo.
1: Aí eu recebi a graça, graças a Deus. Eu falei, se eu receber, Santa Luzia, eu vou assistir a sua missa aqui e vou levar um vaso de flor natural muito bonito, que foi antúlio vermelho.
0: Certo.
1: E falei, vou começar a dar um... O pouquinho que eu tenho, eu vou dividir. Vou começar a dar um uma ajuda para essa igreja.
0: Certo.
1: Aí já faz mais de anos.
0: Tá certo, filha. Então, graça...
1: Aí eu ajudo sempre.
0: Ajuda a sua comunidade.
1: Meu marido tá... saiu aí, ele falou a ben... pro senhor dar uma benção para ele também.
0: Como é o nome dele?
1: Zumir Milos.
0: Como?
1: Zumiro.
0: Zumiro. Deus abençoe, seu Zumiro. Louvado seja Deus. Então diga comigo, graça recebida.
1: Graça recebida.
0: É graça testemunhada.
1: É graça testemunhada.
0: Toca o sino, sacristã.
1: Toca o sino, sacristã.
0: Deus seja louvado.
1: Padre,
0: oi, querida.
1: Eu tenho uma depressão profunda, desde de criança, assim, eu nunca consegui falar pai pro meu pai.
0: Sério? Mas aconteceu não, alguma coisa?
1: Porque ele bebia muito.
0: Ah.
1: E minha mãe teve 15 filhos.
0: Certo.
1: A gente morava na roça, ele bebia todo dia, vinha para Birigui, ia à tarde em casa, bêbado. E eu já fui confessar com o padre aqui, e ele falou assim que eu tenho um trauma desde a barriga da minha mãe.
0: Certo. Agora a senhora sabe que o caminho... apesar de tudo, dessa história doída que a senhora tem com seu pai, tem que perdoá-lo.
1: É, o padre falou, já pedi perdão para ele.
0: Certo.
1: E ficou esse pânico, aí eu casei, mudei com uma família, assim, meu marido não tinha condições de fazer uma casa, falou, nós moramos juntos um ano, depois separa. Mas aí o outro irmão era muito ruim.
0: Entendi.
1: Não deixou fazer outra casa. Então tem que morar aqui junto.
0: Vida sofrida, hein, mulher?
1: Aí foi sofrido 17 anos juntos.
0: E agora, como é que tá?
1: Então, agora, graças a Deus, depois de 30 anos, nós conseguimos a nossa casa.
0: Amém.
1: Mas com 17 anos de juntos, teve que separar.
0: Entendi.
1: Nós separou de casa, ele pegou uma casa de um primo dele... que no sítio não pagava aluguel, a gente mudou na casa.
0: Tá bom.
1: E daí viemos para Birigui.
0: Filha, a sua história é de muita dor, sofrimento. Mas Arminda, perdoe a todos os que te fizeram mal. Isso não é para o bem deles, é para seu próprio bem. Tá certo, filha? Que Deus abençoe Arminda de Birigui, São Paulo. TV, canal aberto, gente, 21.1. Não foi acaso, não. Ela mexendo no seu controle, encontrou a TV. Como é importante. Minha saudação a Dom Sérgio, de Araçatuba. Amado povo de Deus, escute esse testemunho, por favor.
2: Darlene, do Alto Dois Carneiros, Jaboatão, dos Guararapes.
0: É.
2: Acompanho a experiência de Deus pela Rádio Recife.
0: Opa.
2: FM 97.5. Eu e minha família somos associados.
0: Amém.
2: E no dia de Nossa Senhora do Carmo recebemos
0: Olha
2: um presente,
0: aí.
2: Uma estampa do manto de Jesus das Santas Chagas.
0: Ah,
2: ficou muito lindo. Nós
0: chegando.
2: Amamos. Muito obrigado. Que Deus abençoe o senhor e toda a equipe e conceda muita saúde. Todo mês recebo a capelinha das Santas Chagas
0: aí,
2: na minha casa.
0: Linda.
2: É maravilhoso.
0: Deus seja louvado, filha. E ela está se referindo àquilo que eu mostrei. Sinal que está... colaborou com a campanha de Jesus das Santas Chagas. 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Meu abraço, Darlene. Obrigado, Jaboatão dos Guararapes, TV Evangelizar em Recife, Olinda, 47.1. Lá tem a Rádio Recife. 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Eu volto já, volto com a leitura, Dante, volte comigo.
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0: não sei se você teve a oportunidade de acompanhar o retiro no sábado e domingo, que já aconteceu em Hudson, Massachusetts, no Clube Português. O que eu quero dizer que você pode, no YouTube Padre Manzotti, está lá as palestras, estão lá as palestras de sábado, estão lá as palestras de domingo e a missa. São palestras diferenciadas. Vai lá, prestigie, YouTube Padre Manzotti, não deixe de acompanhar as palestras, que foram muito fortes em relação a exatamente o cansaço. Deus que vem dar força ao cansado, foi o tema geral. E quero lembrar, povo dos Estados Unidos, nós temos ainda encontro, dia 22 de agosto, sábado agora. Eu estarei em Delran, Nova Jersey, com momento de espiritualidade inabalável. Com fé, a tempestade vai passar. Será na Escola Católica da Cruz Sagrada, sábado agora, pessoal de Nova Jersey, região brasileiros. Das 8 às 5 da tarde no sábado, você tem acesso através do camarotetickets.com, no site padrereginaldomanzotti.com.br, ou mais informação na missão Estados Unidos, @missão.usa. Isso sábado agora, dia 22. E dia 25, terça-feira, eu estarei em Orlando, na Flórida. Momento de espiritualidade inabalável. Vai ser aonde? Na Flórida, padre. Onde vai ser lá em Orlando? Na Basílica do Santuário Nacional de Nossa Senhora Rainha do Universo, às 7 horas da noite. Também camarotetickets.com. E agora, escute o que as pessoas têm dito sobre a leitura orante, por favor.
1: Eu sou a Vanusa, aqui de Porto Alegre. Estou ligando para falar sobre a leitura de Jó.
0: Opa!
1: Que leitura maravilhosa.
0: Verdade, sabe? Foi linda.
1: Eu acompanhei
0: linda.
1: Todos os dias que o senhor começou. Sempre na hora da leitura, o que eu estivesse fazendo, eu parava para escutar. Porque é uma maravilha, é muito rica a leitura de Jó. Eu nunca tinha prestado atenção como é tão rico da presença de Deus, tão bom para o nosso ensinamento, para a nossa casa, para a nossa família. Eu fiquei maravilhada com a leitura de Jó. Muito obrigado, um abraço para o senhor e para toda a sua equipe.
0: Um abraço, Vanusa. Que bom, eu também fiquei muito edificado. Inclusive, vocês podem adquirir o livro e ler Inabalável. É uma releitura do livro de Jó. Esse livro está em todas as livrarias do Brasil. Ele é atemporal, gente. Adquira. Vanusa de Fortaleza, Ceará, TV Evangelizar, canal 21.1, canal aberto lá, hein? Também nos transmite a Rádio Jangadeira FM, Shalom FM, Dom Bosco FM, Arcebispo Dom Gregório Paixão da Arquidiocese de Fortaleza. Bíblia aberta, cartilha de oração.
2: Palavras que não passam, palavras que...
0: 2 Coríntios, capítulo 5, versículo... Eu vou ter que retomar de sábado, né? Porque ficou um domingo no meio, esqueceram. De fato, nós sabemos que quando for destruída essa barraca que vivemos, que é o nosso corpo, olha o que Paulo fala, aqui na terra, Deus nos dará para morarmos nela uma casa no céu. Uma casa não foi feita por mãos humanas, foi Deus quem a fez e ela durará para sempre. Por isso, olha a frase, gememos enquanto vivemos nesta casa agora. Me veio agora à memória

0: A salve rainha que eu gosto demais, gemendo e chorando neste vale de lágrimas. Não é assim a salve rainha? Gemendo e chorando neste vale de lágrimas. Volta Paulo. Por isso, gememos enquanto vivemos nesta casa agora, pois gostaríamos de nos mudarmos já para a nossa casa no céu. Aquela casa será o nosso corpo celestial, e quando nos vestirmos com ele, não ficaremos sem corpo. Gememos, vem de novo a palavra, aflitos enquanto vivemos nesta barraca, que é o nosso corpo. Isto é porque queremos ficar livres. Isso não é porque queremos ficar livres do nosso corpo terreno. Não é desprezo ao corpo, ei. Isso não é desprezo ao corpo. A verdadeira religião cristã não despreza o corpo. Pelo contrário, o nosso corpo é santuário de Deus. O que desejamos é receber o corpo celeste, para que a vida faça com que o que é mortal desapareça. E foi Deus que nos preparou essa mudança e nos deu o seu Espírito como garantia de tudo o que ele tem para nos dar. Estamos sempre muito animados, continua Paulo, pois sabemos que enquanto vivemos neste corpo, estamos longe do lar do Senhor, porque vivemos pela fé e não pelo que vemos. Repito, ei, Padre, eu me encontrei nessa leitura, no gemendo e chorando neste vale de lágrimas. Mas você se encontrou? Hoje, o que você está vivendo é gemendo e chorando num vale de lágrimas? Se encontre mais nesta frase, versículo 7 do capítulo 5. Porque vivemos pela fé e não pelo que vemos. De novo, vivemos pela fé. Eu estou falando com você, que está me ouvindo pelo rádio, me vendo pela TV. Por mais que você esteja gemendo e chorando neste vale de lágrimas que é a vida, viva pela fé. Viva pela fé e não pelo que você vê. Talvez o que eu e você estejamos vendo hoje é um mundo cinza, comida sem sabor, flores sem cor, sem perfume, uma vida pesada. Mas eu vou lhe dizer de novo, versículo 7, toca o sino, sacristão, aqui está um segredo. Vivamos pela fé e não pelo que vemos. Isso nos anima. Olha o que diz Paulo. Isto nos anima. Padre, não estou encontrando sentido. Viva pela fé, não pelo que você vê. Isso vai te animar. Viva pela fé. Isso vai te trazer felicidade. Estamos animados e gostaríamos de deixar de viver esse corpo para irmos com o Senhor. Porém, acima de tudo, o que nós queremos é agradar o Senhor, seja vivendo no nosso corpo aqui, seja vivendo no Senhor. Porque todos nós temos de nos apresentar diante de Cristo para sermos julgados por Ele. E cada um vai receber o que merece, de acordo com o que faz, de bom ou de mal, na sua vida aqui na terra. Caramba, Padre, não sou eu que falei isso, não. Escute isso e vê se não mexe conosco. Cada um de nós vai receber o que merece, de acordo com o que fez, de bom ou de mal, na sua vida aqui na terra. Vou repetir porque é forte demais. a leitura orante de hoje. Viva pela fé e não pelo que vê. Mas saibamos nós que cada um de nós vai receber o que merece, de acordo com o que fez de bom ou de mal na sua vida aqui na Terra. Eu vou intervalo e volto. Inclusive, volto convidando você a partilhar comigo nas redes sociais. Eu volto já. Volte comigo.
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4: Filhos e filhas, eu fui para o intervalo com a leitura orante e a equipe vai colocar no Instagram e eu gostaria que você comentasse. Comentasse o quê? Comentasse esse texto, esse versículo, capítulo 5, versículo 7. Queria que você comentasse, não coloca só amém, amém, amém, amém. Eu queria seu comentário, porque vivemos pela fé e não pelo que vemos. E depois, o comentário sobre este finalzinho aqui, que eu acho muito forte. E cada um vai receber o que merece, de acordo com o que fez de bom ou de mal na sua vida aqui na Terra. Por favor, até o final do programa vai ser colocado e você faça o seu comentário lá no Instagram, Padre Manzotti, tá, oficial, tá certo? Helena, que a paz de Jesus esteja com você, Helena.
5: Bom dia, Padre, a sua bênção.
4: Deus abençoe.

0: De onde você fala?
1: Eu falo do interior de Goiás. Eu estou aqui para dar meu testemunho.
0: Interior, qual o nome da cidade?
1: É, o meu nome da cidade é Jaupassi.
0: Jaupassi, interior de Goiás, tá certo?
1: É bem no interior.
0: Tá bom, como é que você me acompanha aí, ali em Jaupassi?
1: Eu acompanho pela TV aberta, TV Evangelizar 329.
0: Ah, canal é parabólica digital?
1: É digital.
0: Isso, gente, tá vendo? Ó, tendo uma parabólica em casa, pode ser na zona rural, pode ser no lugar mais longe ou mais perto. Se sintoniza a TV Evangelizar. Conta, Helena, para todos nós.
1: É porque foi em 2021, eu fui diagnosticada com dois nódulos na mama. Aí o médico pediu para mim fazer a biópsia, porque eu estava preocupado que eles eram grandes. Aí eu fiz, não deu nada não. Aí mandou fazer acompanhamento. Aí eu fiz acompanhamento de 2 anos. Aí ele desapareceu.
0: Certo.
1: Agora, nesse ano, mês de abril, eu fiz de novo. Aí já deu, foi categoria 4. Aí falou assim, o doutor falou assim que era autossugestivo de malignidade. Aí pediu fazer biópsia. Aí eu fiz, aí deu esse autossugestão de malignidade. Ele falou assim que aí ele, no ultrassom que deu que estava categoria 4, né? Aí ele pediu a biópsia. Aí na biópsia que eu fiz, aí eu pedi muito Jesus da Santa Chaga, que eu sou muito devota dele, né?
0: Amém.
1: Eu faço novena, rezo o texto todos os dias. Eu acompanho o Senhor também pela evangelho, pela experiência de Deus, 10 horas da manhã.
0: Sim.
1: E aí eu pedi Jesus da Santa Chaga que concedesse essa graça. Que se a minha biópsia desse negativo, eu ia dar meu testemunho.
0: Amém.
1: E ia ser também associada da
0: obra
1: campanha
0: evangel...
1: de Jesus da Santa Chaga.
0: Opa!
1: Só que está tão difícil de eu conseguir esse meio para poder ser associado, porque na minha cidade não tem mais correio. Só funciona o SEDEX também só até outubro, diz que outubro vai fechar.
0: Entendi.
1: Aí eu mandei minha carta, mas minha carta foi para a cidade vizinha.
0: Então,
1: mas só
0: não, peraí,
1: que peraí.
0: Vamos fazer assim, espera aí, Helena. Já que você está na linha, depois você fica na linha, a telefonista, atenção telefonista, ela vai pegar o seu número, você tem que passar o número, e nós vamos ligar para você para resolver como você se tornar uma associada, tá bom? Nós vamos achar um jeito de, já que não chega o boleto ali, não chega o jornal, porque um problema de correio, nós vamos achar um outro jeito, tá bom?
1: Não, padre, mas eles podem mandar o boleto, assim, pelo coisa no meu WhatsApp, aí eu vou lá na Lan House, eles emitem para mim o boleto e vou na lotérica.
0: Eita, é sabida demais, só. Então é isso que eles vão fazer. Mas eu,
1: aí só que eu quero que ponha, padre, eu quero que ponha, assim, o vencimento do boleto vencimento 4, sabe?
0: Tá bom.
1: Assim, do mês.
0: Mas aí, ó, a equipe que cuida dessa parte vai falar com você ainda hoje. Eu lhe prometo que ainda hoje eles vão ligar para você. Tá? Promessa
1: tá
0: minha.
1: Uhum.
0: Então, pela graça recebida...
1: É graça testemunhada. Toca o sino, sacristão.
0: Tá bom, querida. Quer pedir oração para alguém, Helena?
1: Ah, vale. Eu quero pedir oração para minha família. Eu quero pedir oração também para mim, por causa do meu benefício, que tá parado até hoje. Tem quase ano que isso falou assim para me aguardar a resposta. Eu montei todo o processo, aí disse
0: tá
1: que
0: bom.
1: Foi aprovado, mas a carta nunca veio. Aí eu estou aguardando até hoje, eu queria que o senhor orasse
0: tá
1: e
0: bom,
1: colocasse o nome na campanha para ver se esse benefício sai, se for a vontade
0: que,
1: de Deus.
0: Tem que ligar lá, se essa carta não chegou, se vai que aconteceu alguma coisa. Liga lá e se informe, filha.
1: É, eu vou ligar lá.
0: Se de repente você está com um problema de correio ali, você disse. Então a carta às vezes foi mandada e não chegou. Vai que o benefício já saiu.
1: Não, mas já tem que...
0: Mas liga lá, mulher. Seja insistente. Ah, ó, agora eu prometo, a nossa equipe vai ligar ainda hoje pra você, Helena, meu abraço de Jaupassi, Goiás. Olha que maravilha. Lá longe. Parabólica Digital, canal 329. Dom Lindomar Rocha Mota, São Luís dos Montes Belos. Gente, eu vou direto, vou atender, tá na linha faz tempo, Isabel, que a paz de Jesus esteja com você, Isabel.
2: Amém, Jesus, sua benção, padre.
0: Deus abençoe, de onde você fala, filha?
2: Eu falo de Santa Rosa, interior de Guaraniaçu.
0: Guaraniaçu, Santa Rosa, Paraná?
2: Paraná, isso.
0: Paraná, tá certo, diga lá, minha filha.
2: Padre, primeiramente eu quero agradecer a Deus, a Jesus e Santas Chagas, por eu ter conseguido ligar para o senhor, que era meu sonho.
0: Opa, é seu dia então. Fala lá, minha querida.
2: Primeiro eu quero pedir oração para minha filha, padre, que ela foi consultar e ela tem dois nódulos no seio, cada um, tipo, um nódulo cada seio. Amanhã ela vai passar por uma mamografia.
0: Tá.
2: Eu peço a oração do padre para Jesus da Santa Chagas abençoar que não seja nada grave.
0: Tá, como é que é o nome dela?
2: É Poliana Andrade.
0: Poliana Andrade, tá bom.
2: E para mim também, padre Isabel Andrade.
0: Tá bom.
2: Que eu tenho muita ansiedade, eu tenho depressão, tomo remédios.
0: Tá bom, vamos colocar, levar no altar do Senhor, pode ter certeza, tá bom, filha?
2: Aham. Que Deus... pelo meu marido, Sebastião, que ele é ministro da Eucaristia aqui na nossa comunidade.
0: Opa, parabéns, Deus parabéns a ele, por mim.
2: Eu dou sim, padre, há 10 anos ele é ministro da nossa comunidade, é só ele ministro aqui.
0: Que coisa boa. Que Deus abençoe, tá bom, querida? Meu grande abraço, Isabel, de Guaraniaçu, Paraná. Você vê, gente, parabólica digital, de novo, ó. Tá vendo como você é associado? Como é, onde que gasta o dinheiro? Nós mantemos o sinal na parabólica digital. Isso significa colocar o lugar no satélite. Isso tem custo. Por isso que você se torne um associado hoje, 0800. 410-6060, é verdade. Nós temos canal aberto em várias cidades, mas aonde não tem canal aberto, como é que a pessoa pode sintonizar? Você escutou? Lá de Jaupassi, Goiás. Agora Guaraniaçu, Paraná. Parabólica digital. Ajude-nos a evangelizar. Também chega lá a Rádio Comédia Cascavel. E pertence Guaraniaçu à Arquidiocese de Cascavel, Dom José Mário Scalon Angonese. Também estarei em Cascavel este ano. É, tem muita estrada ainda. 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Eu vou para o intervalo e volto com a novena de São Roque. Volte comigo.
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4: As intenções enviadas ao programa, Mauro de Comecinho pede oração para a mãe Maria da Conceição, também para ele, pela sua saúde, pela recuperação. Oração para todos da família, que Deus abençoe. Intenções da Iande de Pedra Azul, em especial para sua avó Valmira, que está enferma. A Marta da comunidade Água Boa, orações para os filhos Luiz Gustavo, João Felipe, os pais Selma e José, os irmãos Eduardo, Maciel, Antônio, Gabriel, Samuel, marido Alfredo. Intenções da Dona Bena da Estiva, especial para ela, para o Flávio, Flaviélia, Douglas, Maria Vitória, Valentina, Maria Isabelle, Maria de Lourdes, Gisele, para Rosália, Lourenço e família no Novo Progresso e Joyce Gael no Getúlio Vargas. Ciderleia, Lucas Pereira, orações especial para o Padre Reginaldo Manzotti, para sua família, para o genro Marcos e o Cristiano, a família da Maria Júlia, para o Edson, João Vitor, João Renato, Roberta e todos da família. Pedidos da Paula de Pedra Azul, orações por sua família, por uma graça especial para os seus sogros, todas as famílias aí na rua Rio de Contas, também para o Daniel, que está enfermo, também para o Ravi Lucas, em Belo Horizonte. Deus abençoe. Intenções da Milsa Viana de Pedra Azul. Em sua intenção, o Nelson Viana Sena, Miguel Salles Viana, Mariana Salles e Nelson Chaves Sena. Intenções da dona Anezina de Pedra Azul. Oração para ela e toda a família. Pedidos da Maria das Dores do Terreiro Limpo. Oração por sua saúde do esposo Cláudio Anor, Mariana e família, Ana Cláudia e família, para o Clésio, Tiago, Otávio, João Miguel, Maria Eduarda. Também para Helena e família. Ação Domingos, Ivanilde, Adriana, Júnior em Pedra Azul. Cleusa e Janaína no Terreiro Limpo. Brasélia e Tarcísio nos Brejos. E também para Giovana e João Carlos e família em Juiz de Fora. Dona Jovelina do Craúno, pede oração para ela, os filhos, o irmão dele em Almenara. Para todos que precisam de orações, os amigos, as amigas, o Projeto Graúno. Fábio Porto, pede orações para ele, para toda a sua família Porto. Para o amigo Gessino também, a Dona Maria de Fátima Porto, todos os familiares. Natalícia, da Fazenda Ouro Branco, orações para ela, toda a família, em especial pela passagem do aniversário do cunhado Zé. Pedidos de Nevinha de Águas Vermelhas, em especial para ela, Lívia, Wellington, Eduardo, Maria, Tereza, Daniel e Eduardo. Orações para Edmar Machado e família em Pedra Azul. Orações para Dona Terezinha Ribeiro, sua irmã Zilda e toda a família em Pedra Azul. Os demais pedidos serão atendidos logo mais na sequência.
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0: Hoje é aniversário de Dom Pedro Luiz Strignini, da Diocese de Mogi das Cruzes, São Paulo. Aniversário da rádio Adecis FM, Itaúna do Sul, Paraná. Cultura FM, Santos Dumont, Minas Gerais. Rádio FM 2000. Mozarlândia, Goiás. E Sertões de Monsaba, FM, Monsaba, Ceará. 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Escute esse testemunho de Campinas. Escute. Campinas é Rádio Brasil? Levanta ali para mim, por favor. Campinas. Maria Lúcia. A sua bênção, Padre Reginaldo. Sou Maria Lúcia de Campinas. Venho dar testemunho da cura de um câncer que descobri em fevereiro de 2023. Fiz mastectomia da mama esquerda no dia 18 de março do mesmo ano. Na hora da cirurgia, eu clamei: Jesus das Santas Chagas, derrame uma gota do seu sangue para que tudo dê certo e eu seja curado. Curada. Padre, ele ouviu a minha prece. Correu tudo bem. Não precisei nem de quimioterapia, nem radioterapia. Sou muito grata a Jesus das Santas Chagas. Faço hoje acompanhamento e exames de rotina de 6 em 6 meses. Continuo orando pelos exames. Creio que estou curada, pois Jesus não faz a obra pela metade. Graça recebida, graça testemunhada. Toca o sino, sacristão. Campinas, Maria Lúcia. Bom, eu sempre falo, quando a gente recebe uma grande graça de Jesus das Santas Chagas, que tal você se tornar um líder mensageiro da capelinha de Jesus das Santas Chagas? Já que recebeu a grande graça, torne-se um líder mensageiro. E como eu disse, Campinas, Rádio Brasil, Arcebispo Dom João Inácio Miller. Miller. Vamos juntos à novena São Roque, sétimo dia.
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0: Ó Deus, por intercessão de São Roque, curai as feridas do corpo, curai as feridas da alma. Ó Deus, por intercessão de São Roque, curai as feridas do corpo, curai as feridas da alma. São Roque, vós que não tivestes medo de dedicar de corpo e alma o cuidado aos doentes, e como prova de vossa fé e confiança, contraíste a doença, mas Deus o curou, Deus o alimentou e de modo milagroso o curou. São Roque, nesta novena pedimos: protegei-nos contra as doenças infecciosas, livrai-nos do contágio, livrai-nos das feridas abertas, livrai-nos das feridas físicas, emocionais espirituais. São Roque, nesta novena, hoje sétimo dia, livrai-me da enfermidade que agora apresento. Coloque a enfermidade. Senhor, peço por intercessão de São Roque, pelos doentes dos hospitais, alívio das dores e dos sofrimentos. Eu me comprometo de também agir na caridade com aqueles que sofrem. São Roque, abençoai os médicos, fortalecei os enfermeiros, os intensivistas, os atendentes de hospitais, os voluntários, os cuidadores dos doentes. De modo especial, curai as feridas expostas e curai as doenças graves. São Roque, livrai-nos do mal. São Roque, livrai-nos das infecções. São Roque, livrai-nos do mal. São Roque, livrai-nos das infecções. São Roque, rogai por nós. O Senhor esteja convosco. Ele está no meio de nós. Abençoai, Senhor, a água, a roupa dos enfermos, as fotos de família. Abençoai os remédios. Abençoai, Senhor, aqueles que mais precisam, por intercessão de Nossa Senhora do Carmo, São Pio de Pietrelcina, nos méritos das Santas Chagas. Em nome do Pai, do Filho e do Espírito Santo. Amém. E eu concluo com um clipe, YouTube Padre Manzotti, manda teus anjos evangelizar, é preciso!
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3: Intenções enviadas ao programa. Pedidos da Eliane Rodrigues, orações por toda a sua família Moraes e Rodrigues, intenções da Mara Lúcia, da comunidade Tamanduá, para ela, para os filhos e toda a família. Pedidos do Rodrigo da Fazenda Lindóia, para a irmã Raquel e família nos Brejos, para Pio e família, também para Kevin e família, a Ponte Nova, Nísio e família, todos da Lindóia. Intenções de Daniel Cláudio de Pedra Azul, para Maria Aparecida dos Santos e Edmar Rodrigues dos Santos, em memória, para todos os familiares e por uma graça a ser alcançada. Pedidos da Célia Mara de Bambuí, para sua mãe Dona Maria na Fazenda Verdém, os irmãos Cícero, Cleia, Bim, Vitória, a cunhada

0: Andréia, também para Betânia, Cláudia, Maria das Dores, para Roberto e família, para ela, Bianca, Maria Laura e para o Lúcio. Pedidos a Carla Andréia de Pedras, oração e proteção divina, o filho Caian, o esposo Alexandre, a mãe Silvânia, pai Carlos, o irmão Anderson. Em especial pela saúde de toda a sua família, pelo seu matrimônio. A Maria Aparecida pede orações, especial para a sua mãe Júlia do Sumidouro. E mais intenções enviadas ao programa. Simone de Pedra Azul, orações para Giovana, por toda a sua família, também para Sil e família. Dona Ana Maria da comunidade Tombo pede orações para ela, por toda a sua família. E agradece a Deus por tudo em sua vida, hoje e sempre. E também orações para todos que estão necessitando. Pedidos do Paulo Sérgio Amaral, para ele, o filho Rabin Lucas, a Maria, a irmã Paula, o sobrinho David Amaral, o cunhado Daniel e amigos. Intenções da Joyce Salles, de Pedra Azul. Em sua intenção, da Carliette, Cássia, Cassiane, Daniel, David, do filho Gael. Em especial para Dona Bena e família na Estiva. Por uma bênção de um emprego, para Eliana e família, pela saúde de todos. Claudenice do Craúno, pede oração para a mãe Aurenice, o pai Cleson, irmão Clevison, Claudenilson, Jequitinhonha, irmão Clévia, para Michael, padre Reginaldo Mazotti, toda a família. Intenções da Maria Aparecida dos Santos, para ela, o esposo Marcos Antônio Dias, os filhos em Belo Horizonte, os netos, por todos os seus familiares, pedidos de Alzena. Especial para ela, para Alzeni, Lucimar, Ronielda, Sinara, Arthur, Carlos, Valmique, Valmi, Braia, Enzo, Zeca, Eupídio, Gislane, Iago, Edson, Hermes e toda a família. Pedidos da Luciana da Fazenda Corrego do Barro, para ela, para os filhos João Miguel, Arthur, a sua mãe Tereza, os irmãos, a Sandra, Tatiane, José Carlos, Luciano, sobrinhos Enzo, Gabriel, a Valentina, Camille, Eric e toda a família. Intenções em especial enviadas ao programa Aparecida, orações para ela, por todos da sua família, em especial para a tia Judite, que se encontra internada. Deus abençoe e restaure a saúde dela. Intenções do Diego em Cachoeira de Pajeú, para ele e toda a família. Pedidos da Cláudia da Silva Lima, em especial para o Wallace Medeiros Xavier e família. Intenções em especial da Esirlane, para toda a sua família, Weslane, Stephanie, Elisiane, Haroldo Júnior, Paulo Henrique, Gustavo, o esposo Haroldo, para a amiga Dona Vanira, seu Valdivino, os filhos deles em Pedra Azul, na Rua 15. Intenções da Daiane de Pedra Azul para ela, Hector, Diego, Ana Mara, Ana e Beatriz, Tonico, Eliseu, também o padre Reginaldo Manzotti. Intenções especial da Jaqueline, agradece a Deus por um ano. Seu matrimônio, que Deus possa abençoar cada dia mais o seu relacionamento. Orações do Carlito Bispo de Pedra Azul para ele, para Neilde, para Elito, toda a família e todos os amigos, também para a Dona Tereza no Novo Progresso e família. Intenções do Mauro Sérgio para ele, os filhos e toda a família. Pedidos da Laurita Costa de Pedra Azul para ela, os filhos, netos, esposo, genro e toda a família. A Joelma da Estiva, orações para ela, para o esposo Carlos, as filhas Maria Júlia, Ana Júlia, o filho Marcos Júnior, a mãe Maria Aparecida na Fazenda São Lourenço. Intenções da Nilde em Divisa Alegre, para Eliane, Juniel, Derek, Elisa, Elza, toda a família e todos os amigos. Intenções da Alexandra da Fazenda José dos Santos, para o seu esposo Rosilvan, que Deus restaure a saúde dos olhos dele. Pela saúde de toda a sua família. Intenções para a Dona Romilda, o esposo Valdo, o irmão Rogério e toda a sua família em Pedra Azul. Orações para a Dona Terezinha Ribeiro, sua irmã Zilda e toda a família em Pedra Azul. Orações também para a Dona Dora e família na Rua 31, no Plataforma em Pedra Azul. Todos os pedidos enviados à nossa produção serão encaminhados à equipe do padre Reginaldo Mazotti.
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2: Muito
0: Muito bem, bom dia pra você na Oriente 11.6. Bom dia, Oriente, segue até o meio-dia com muito mais música nessa manhã de segunda-feira. Amanhã estarei por aqui às 5 da manhã no Amanhecer Sertanejo. Um abraço, gente!

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1: 11h25, bom dia!
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1: Para você ligado, 11h43.
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1: Continue ligado, 11:51.

0: eu acho que você tem que mandar aquela mensagem. Mas manda o que tá no seu coração.
1: Porque se fosse eu falaria mais ou menos assim.
2: Ei, boa noite. Antes de te bloquear, eu só vim te dizer que a partir de hoje pode tocar o terror, fazer o que quiser fazer. A boca é sua, curte sua farra. Sinto mais nada.
0: Não, apaga, apaga, apaga.

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2: 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Meio-dia.
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0: Meio-dia e 18 minutos.
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Meio-dia e 29 minutos.

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1: Meio-dia e 40 minutos.
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0: 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Meio-dia e 51 minutos.
1: É, bebê. Bandica de Gilmar.
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2: Uma hora.
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3: De volta ao seu Café Express, eu sou Vitória Vieira.
4: Eu sou Evandro e estas são as manchetes de agora.
3: 57% dos casos de mortalidade infantil indígena eram evitáveis.
4: Mais de 5 milhões de brasileiros estão impedidos de apostar em bets.
3: Cai a diferença entre homens e mulheres no acesso ao emprego formal.
4: Brasil tem fluxo cambial positivo de US$652 milhões em agosto.
3: Redditor tem alta de 8,5% no lucro líquido ajustado. Segundo o relatório do Conselho Indigenista Missionário, 1.024 crianças indígenas de até 4 anos morreram no Brasil em 2025, uma alta de 11% em relação aos 922 óbitos registrados em 2024. O levantamento aponta que parte significativa das mortes está relacionada a causas evitáveis, associadas à falta de atendimento adequado. Entre os principais motivos estão doenças respiratórias, como a gripe e a pneumonia, doenças infecciosas intestinais, diarreias e gastroenterites causaram 85 óbitos, enquanto a desnutrição e deficiência nutricional tiveram relacionadas a outras 32 mortes.
4: Mais de 5 milhões de brasileiros estão impedidos de realizar apostas em plataformas online, segundo o Ministério da Fazenda. O grupo inclui 1 milhão e 200 mil pessoas que aderiram voluntariamente à autoexclusão, 800 mil participantes de uma nova rodada do Desenrola e 3 milhões de beneficiários do Bolsa Família ou BPC. O governo pretende desestimular as apostas, comparando a estratégia ao combate ao cigarro. Também foram realizadas operações contra empresas de apostas suspeitas de irregularidades, incluindo investigações sobre lavagem de dinheiro. Além disso, a Fazenda começou a divulgar documentos de autorização das bets legalizadas.
3: O mercado de trabalho formal no Brasil alcançou 62 milhões de vínculos em junho desse ano, segundo dados da raiz mensal do Ministério do Trabalho. As mulheres ocuparam 46% dos postos, reduzindo a diferença em relação aos homens, que representavam 53%. Desde janeiro de 2023, foram criados 10 milhões de empregos formais, dos quais 5,8 milhões foram ocupados por mulheres. Em relação à diversidade racial, 27 milhões de vínculos eram de trabalhadores pardos, 26 milhões de brancos e 4,6 milhões de pretos. A escolaridade também avançou, com 54% dos trabalhadores tendo ensino médio.
4: Agora vamos com uma rodada de notícias do mercado financeiro.
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4: O Brasil registrou fluxo cambial total positivo de US$652 milhões em agosto até o dia 7, conforme dados divulgados pelo Banco Central. Pelo canal financeiro, houve saídas líquidas de US$2,2 milhões em agosto até o dia 7. Por este canal são realizados os investimentos estrangeiros em carteira, as remessas de lucro e o pagamento de juros e outras operações. Pelo canal comercial, que contabiliza exportações e importações, o saldo de agosto agosto até o dia 7 foi positiva em 654,5 milhões de dólares. Os dados mais recentes do Banco Central são preliminares e fazem parte das estatísticas referentes ao câmbio contratado.
3: A Rede D'Or registrou o lucro líquido ajustado de 1,3 bilhão no segundo trimestre. Esse valor é 8,5% superior ao visto no mesmo período do ano passado. A maior rede de hospitais listadas em Bolsa do país apurou EBITDA de 2,9 bilhões, uma alta de 18% na comparação anual. Os analistas esperavam EBITDA de 2,9 bilhões, segundo estimativas. E a receita líquida consolidada da companhia foi de 14,9 bilhões de reais, uma alta de 5,6% em relação ao registrado no segundo trimestre de 2025.
4: Este é o Café Express, as principais notícias do Brasil e do mundo. Até já.
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1: 1:11.
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11: Cheguei no Linha falando de amor.

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2: Rodrigo, sou teu amigo e tenho que te alertar, cara. Meu, alertar o quê, velho? O que você vai falar de novo, velho? Falei mil vezes, eu não vou te falar de novo. Você tá de sacanagem. Sai daí.

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1: 1:40.
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1: 1:42.
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1: Seu gordinho, viu? Botando pra mexer com os corações.

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2: 2 horas.
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10: Olá, eu sou Evandro e este é o Café Express que está na área.
11: E eu sou Vitória Vieira. Vamos às manchetes?
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10: Exportações de suco de laranja em julho foram as maiores para o mês desde 2023.
11: Governo abre crédito de 850 milhões de reais para formação de estoques.
10: Minério de ferro sobe com queda nos estoques e sinais de estímulos da China.
11: Mater Dei tem lucro líquido de 45 milhões de reais no segundo trimestre, uma alta de 66%.
10: Prejuízo da Americanas quase triplica no segundo trimestre para 274 milhões de reais. As exportações brasileiras de suco de laranja cresceram 7,3% em julho, atingindo 75,2 mil toneladas em equivalente concentrado e registrando o melhor resultado para o mês desde 2023. Segundo o CEPEA, o desempenho é positivo para o setor, principalmente diante da demanda internacional enfraquecida. O aumento dos embarques foi favorecido pela recomposição dos estoques de suco e pela maior disponibilidade de frutas de boa qualidade para processamento. Em julho de 2025, a colheita mais tardia e a menor oferta de frutas limitaram os volumes exportados.
11: O governo federal publicou a medida provisória liberando 849 milhões em crédito extraordinário para a Conab comprar grãos e formar estoques públicos, como resposta aos impactos do El Niño. A medida também destinou 75 milhões ao Ministério do Desenvolvimento e Assistência Social. O objetivo é distribuir cestas básicas a até 140 mil famílias afetadas por adversidades climáticas e fortalecer o programa de aquisição de alimentos. O Ministério do Desenvolvimento Agrário pretende adquirir 310 mil toneladas de arroz e 180 mil toneladas de milho. A Conab poderá comprar alimentos a preços de mercado até 25% acima do preço mínimo.
10: Os contratos futuros do minério de ferro subiram na última sexta-feira, impulsionados pela redução dos estoques nos portos chineses, por uma injeção de liquidez do Banco Central da China e por sinais de recuperação da demanda por aço. O contrato mais negociado para janeiro na Bolsa de Dalian encerrou o pregão com alta de 0,14% a 710,5 yuanes por tonelada, reduzindo a perda semanal para 0,77%. Apesar da recuperação no dia, o contrato acumulou a quarta semana consecutiva de queda, pressionado por indicadores econômicos fracos da China e interrupções na oferta provocadas por tufões.
11: Vamos com as últimas notícias do mercado financeiro.
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11: A rede Mater Dei reportou lucro líquido ajustado de 45 milhões no segundo trimestre, uma alta de 66%. No acumulado do primeiro semestre, o lucro líquido ajustado somou 81 milhões, um avanço de quase 72%. O desempenho foi impulsionado pela evolução operacional, com destaque para a elevada taxa de ocupação dos leitos, que chegou a quase 84%. Ao final de junho e atingiu 84,1% na média do semestre. A companhia também destaca a expansão do uso de cirurgia robótica e a implementação da ferramenta de inteligência artificial para apoiar médicos na elaboração de prontuários eletrônicos.
10: A Americanas, ticker AMR3, teve um prejuízo líquido de 274 milhões de reais no segundo trimestre, ante 98 milhões de reais no segundo trimestre de 2025. A varejista apurou o resultado operacional medido pelo EBITDA ajustado de 145 milhões de reais, valor 51,5% menor que os 299 milhões de reais vistos um ano antes. A receita líquida do período somou 3,3 bilhões de reais, recuando 1,7% ante o segundo trimestre de 2025.
11: E esse foi o seu Café Express de hoje. Obrigada pela companhia. Até amanhã. 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Você...

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1: 2:07.
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0: Valeu, valeu, Matheus Calma, Simone Mendes.
1: Que linda!
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3: 2 horas e 18 minutos.

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2: Dá um gritão aí, São Paulo.
1: No 12.
0: No 12, filho.
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1: 2:39.
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1: 15 horas.
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1: Quinze horas e 4 minutos.
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1: Que bom que você está aí acompanhando o nosso programa. Vamos começando mais uma edição do programa Cai no Laço. Aqui é o Fernando Leme. Segunda-feira, hoje é dia 17, né? Bora começar o programa a partir de agora com as informações do Brasil e do mundo, as informações que você gosta, as informações que você quer saber. Vamos aos fatos que marcaram época no Brasil e no mundo.
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1: Lá no ano de 1906, a cidade de Valparaíso, no Chile, ela foi atingida por um forte terremoto. Cerca de 1.500 pessoas morreram e a costa subiu 1,5 metro de altura. Em 1942, um submarino alemão torpedeou os navios brasileiros Aníbal Mendonça e Aníbal Benévolo. No dia seguinte, foram atingidos os navios Araxá e Itagiba. Em 1956, morreu aos 73 anos o ator húngaro Bela Lugosi, famoso por interpretar o vampiro Drácula no cinema. Em 73, o enxadrista brasileiro Henrique Mekin, o Mequinho, venceu o torneio Interzonal de Petrópolis, no Rio de Janeiro, no qual participaram 18 representantes mundiais. Em 77, o cantor Elvis Presley, o rei do rock, ele foi encontrado morto no seu quarto, aos 42 anos e obeso. Elvis sofreu uma arritmia cardíaca. Em 1985, a cantora Madonna escolheu o dia do seu aniversário para se casar com o ator Sean Penn, em Malibu, Los Angeles. O casamento terminou em 1989. Hoje, estamos comemorando o aniversário, então, do cantor Marcelo Nova, da cantora Madonna, James Cameron, cineasta. E estamos comemorando hoje o dia da fundação de Teresina, o dia de Carreiros, de Omolu, Obaluai.
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1: Essa é a trilha sonora da sua programação. Vamos lá, continua.

0: Jogador de Ceilândia é contratado para o clube de vôlei da Eslováquia. O jogador brasileiro Gustavo Mendes de Brito, conhecido como Polegar, iniciou um novo capítulo da sua carreira no vôlei europeu. Criado em Ceilândia Norte, no Distrito Federal, o atleta, que tem 27 anos, ele foi contratado pelo VK Spartak UJS Komárno, acho que é assim que se pronuncia, lá da Eslováquia, para a temporada 2026-2027. Com 2,08 metros de altura, o Polegar, ele começou no esporte aos 16 anos e passou pelas categorias de base do SESI São Paulo, além de defender as seleções brasileiras sub-19 e sub-21 também. Ele também atuou por equipes nacionais e acumulou experiência em Portugal. Agora terá a oportunidade de disputar o Campeonato Eslovaco e a SEVI Challenge Cup, competição continental organizada pela Confederação Europeia de Voleibol. Legal, né, cara?
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0: muita música boa pra quem tá na sintonia da nossa programação. Se você não participou ainda, participa aí, tá? Vamos lá, mandando alôzinhos pra Rosemary. Obrigado pelo carinho, Renato Vieira também. Alô, Mauricéia. Um grande beijo pra você. O Gilvan tá na sintonia. O Ângelo tá trabalhando, curtindo a gente no radinho. A Rosilene também. A Rosilene Silva. E o Regis. Regis Floriano, obrigado pelo carinho. Daqui a pouquinho tem mais alô. Essa é a sintonia mais gostosa do seu rádio 98,3.
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1: 15 horas e 19 minutos.
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0: 15h22.
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0: E a gente segue por aqui com muita música boa.
1: Olha, você pode continuar participando aí, mandando seu WhatsApp pra nossa programação. O número é 33997096596. Essa é a Rádio Oriente FM. Manda aí o seu WhatsApp pra gente. Vai lá.
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1: Música boa pra você é aqui na nossa programação.

Que bom que você está acompanhando o nosso programa com muita música boa, muitas informações também, né? Do Brasil e do mundo. E as suas participações através do WhatsApp, vai mandando aí, porque daqui a pouquinho rola aquele salve, daqui a pouquinho vai rolar aquele super alô.

0: Que delícia! Saber que você tá aí do outro lado, acompanhando a nossa programação, acompanhando a gente aí pelo seu rádio, esteja você em casa, no carro ou no trabalho, agradecemos a sua audiência. 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

0: que você tá acompanhando a gente. A gente fica feliz em saber que você tá aí, viu? É hora de mandar aquele salve, aquele alô pra quem tá acompanhando a nossa programação. Meu amigo Wagner tá na sintonia, né? Meu amigo Carlos Miranda também, a Beatriz, o Marques, obrigado pelo carinho. Alô, Luiz, aquele abraço. A Edna também, o Francisco, a Rosineide Maria. Muito obrigado pelo carinho e pela sintonia de vocês. Daqui a pouquinho tem mais alô.
1: E lá se foi mais uma sequência. Não mude de sintonia porque eu volto já pra gente seguir com mais músicas pra você. Peraí.
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0: 15 horas e 41 minutos.
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0: E vamos lá, conferindo aí a nossa programação. Segue
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0: E vamos lá, a sequência de músicas por aqui não para.

0: 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Obrigado pela sintonia. 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

pesquisadores da USP desenvolvem tecnologia promissora para feridas crônicas. Cientistas da Universidade de São Paulo, em Ribeirão Preto, desenvolveram uma nanopartícula que apresentou resultados promissores em testes laboratoriais para o tratamento de feridas crônicas. Em um modelo realizado com células, a formação promoveu praticamente o fechamento de uma lesão simulada em 72 horas. A tecnologia ela foi criada especialmente para lesões de difícil cicatrização, como úlceras relacionadas ao diabetes e escaras comuns em pacientes acamados. A formulação ela combina substâncias que ajudam a combater a inflamação, o estresse oxidativo e também outros fatores que prejudicam a recuperação dos tecidos. Apesar do resultado animador, os pesquisadores ressaltam que isso não significa que uma ferida em seres humanos poderá ser curada em 3 dias. A tecnologia ainda está em fase inicial e vai precisar passar por novos estudos antes de chegar aos pacientes, mas vai dar tudo certo se Deus quiser.

0: coisa boa. Só música maravilhosa, né? Agora é hora de mandar alô. Minha amiga Ana Maria tá na sintonia, mandando WhatsApp pra gente. O Matheus também. A Elisângela Cristina, obrigado pelo carinho. Reginaldo. Alexia, tá na sintonia, grande abraço. A Solange também, um beijo. A Silvaninha Souza, tá adorando a programação, coisa boa. Obrigado pelo carinho, viu? Rádio Oriente FM, obrigado pela sua audiência.
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0: 15 horas e 58 minutos.
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0: 16:01.
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0: E vamos lá, conferindo aí a nossa programação. Segue.

música mais gostosa no seu rádio. Obrigado pela audiência. Continue participando aí através do WhatsApp, porque daqui a pouquinho vai rolar aquele salve. Daqui a pouquinho vai rolar aquele alô pra quem tá acompanhando a nossa programação. Obrigado aí pela audiência. Vamos lá, a música continua.

0: Sensacional, é uma atrás da outra. Fala a verdade, é só música boa aqui na nossa programação, na programação da Oriente. Aliás, só lembrando, né, você que tá aí na sintonia, que você pode mandar um WhatsApp aqui pra nossa programação e pedir a sua música. O número do nosso WhatsApp é 33997096596. Também através da nossa página no Facebook, que é o www.facebook.com/RedeOrienteFM. Vai lá, segue a gente.
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0: senhoras e senhores.
1: Legal que você está aí acompanhando o nosso programa. A gente fica muito agradecido pela sua audiência. Vai pedindo o seu som, mandando seu alô. Agora é hora de mandar beijinhos e beijinhos e beijinhos para minha amiga Luluzinha Pires. A Michirlânia também está na sintonia. Obrigado pelo carinho. O Zé Bernardo também está acompanhando a gente aí. Valeu. A Marinalva Santos, o Silvio e a Geriane também está acompanhando o nosso programa. Um grande abraço.
2: Fala aí. Essa é a rádio mais gostosa do seu rádio, né? Então não sai daí não que eu já volto.
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7: 16 horas e 16 minutos.
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0: Solidariedade transforma a vida de idoso que vendia pudins para pagar os exames, né? Nós já trouxemos, inclusive, essa informação lá no começo. Deixa eu ver o que que deu o desfecho dessa informação aqui. A história do fotógrafo aposentado Vital Maria da Costa, de 85 anos, mobilizou pessoas de várias regiões do Brasil. Morador de Olinda, em Pernambuco, ele vendia pudins na praia para poder conseguir pagar exames e tratamentos de saúde. Após um vídeo alcançar milhões de visualizações, o seu Vital começou a receber doações diretamente pelo Pix. Segundo o homem que registrou as imagens, o dinheiro deverá garantir o tratamento, os cuidados após uma possível cirurgia e também a assistência necessária. Caso ainda sobrem recursos, né, existe a possibilidade de o idoso realizar o sonho de comprar uma pequena casa, já que atualmente mora de favor na residência de um parente. Mesmo com toda a ajuda, ele afirma que pretende continuar trabalhando. Legal, né?
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0: E vamos lá, porque por aqui é só música boa.

aquela música maravilhosa que você gosta, rola aqui na nossa programação. Nosso muito obrigado pelo seu carinho, pela sua audiência. Continue pedindo a tua aí através do nosso WhatsApp. Daqui a pouquinho a gente vai mandar aquele alô pra galera toda que tá na sintonia aí. E claro, sua canção também rola aqui na nossa programação, né? Muito bom saber que você tá aí. Esteja você em casa, no seu trabalho, esteja você aí dando uma caroninha pra gente no teu carro, no teu caminhão. Nosso muitíssimo obrigado pela tua audiência. Vamos lá, a programação não para.

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1: Faz barulho. Porque por aqui a nossa programação não pode parar. Você tá curtindo aí a melhor programação musical do seu rádio. É hora de mandar alô. Deixa eu ver quem tá mandando WhatsApp. O WhatsApp bombando como sempre. Meu amigo Emerson tá na sintonia. A minha amiga Felicidade também tá junto com a gente. A Francisca Maria, obrigado pelo carinho. O Kaique, a Camille Alves. E o Diego também tá acompanhando o nosso programa aí, tá pedindo um modão aqui. Vamos colocar na programação para você, Diego. Aquele abraço.
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1: 16 horas e 42 minutos.
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7: 16 horas e 45 minutos.
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7: Programação sensacional para você que tá curtindo aí a gente. Nosso muito obrigado pela sua audiência. Já participou do programa? Manda o WhatsApp aí pra rádio, fica à vontade. Daqui a pouquinho a gente vai mandar aquele super alô para todo mundo aí na sintonia. Pede sua música, manda abraço, mostra que você tá na sintonia. Se você ainda não acessou as nossas páginas nas redes sociais, acesse e participe também. Dá um like lá pra gente, siga a gente nas nossas redes sociais. Vamos lá, a programação segue. Se você não participou ainda, vamos anotar aí o nosso WhatsApp: 33997 09-6596. Esse é o WhatsApp da Oriente FM. Participa aí.
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7: 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Música boa pra você é aqui na nossa programação.

aquela música que você gosta, na melhor programação do seu rádio. Você participa, você pede, a gente, né, vai anotando aqui os pedidos musicais, mandando para o programador e a qualquer momento rola na nossa programação. Vamos nessa, a música continua.

0: Muito bom saber que você está acompanhando o nosso programa, coisa boa. Hora de mandar alô, meu amigo Antônio está na sintonia. Aline Alves também está acompanhando a gente. A Silvia também, o José Santos, o Padua também está acompanhando a gente, o Laércio, a Leda Maria, a Emília Santiago, Raimundo e a Juliana Oliveira. Muito obrigado, viu, pelo carinho e pela audiência de vocês. Daqui a pouquinho a gente manda mais alô. No próximo bloco, eu vou te contar uma notícia, não sai daí não.
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6: 17 horas.
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0: 17h04.
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2: Segunda-feira maravilhosa pra você, babados e fofocas no ar. 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
2: Do meu lado, a gloriosa Gi, com a dica do dia.
5: Louco. Fernando, truquezinho pra não deixar marca em qualquer eletro de inox que você tenha na tua casa.
2: Inox?
5: Isso.
2: Mas o inox
5: fogão de inox, geladeira de inox, micro-ondas de inox. Se você relar o teu dedo, sua alma fica ali, né? Fica digital, fica a marca da mão. Não adianta, Fernando. Eu tenho um truquezinho que isso vai evitar que isso aconteça por mais de uma semana. E aí, quando você vê que tá voltando a marcar, de relar a mão ali, principalmente quem tem criança, sabe? Essa dica é sensacional. E aí você repete a dose da diquinha e vai ficar aí com os eletros sem marca novamente.
2: Serve pra corrimão também? De inox?
5: Se for de inox, serve.
2: É. Então vamos lá, primeira fofoca.
5: E bora com as nossas fofoquitas, né? O momento mais esperado aí da hora. Olha, depois de receber críticas, a Simone reage à volta da Simaria aos palcos depois de toda a separação, né, gente? Depois aí de 4 anos de pausa na carreira, a cantora Simaria anunciou a volta aos palcos agora no último dia 13. Ela não fazia shows nem lançava músicas, né, desde a separação da dupla, né, com a irmã Simone Mendes em 2022. Ela disse: olha, a pausa nunca foi o fim da minha história. Foi só o tempo que eu precisei para voltar bem, né? Muitos famosos mandaram mensagens de apoio para Simaria, entre elas a irmã Simone. Primeiro, ela comentou na publicação da irmã sem escrever nada, apenas com 2 emojis de palmas, né? Tipo, bateu 2 palminhas ali. Porém, os fãs não gostaram muito e acharam que ela foi muito sucinta, né? Num momento tão especial pra irmã, olha, só isso de palminhas e nenhum comentário, disse uma pessoa, olha, tava esperando uma mensagem de incentivo e admiração, eu, hein? Mas aí, no dia seguinte, né, no dia 14, a Simone compartilhou no seu Insta um vídeo da Simaria e mandou um recado mais elaborado, né, tipo, arrebenta, mana, te amo. Não sei, né, talvez, ou passou meio ali batido, ou às vezes por conta dos haters, né, resolveu fazer o comentário maior, assim, não sei, vai saber.
2: Boa, daqui a pouquinho, mais fofoquinha pra você. Vamos de música.

0: aquela música que você gosta, rola na nossa programação. Bom início de semana. E as informações com a Gi?
1: E a Julia B resolveu entrar na brincadeira e o momento não poderia ser mais icônico. Gente, a cantora se manifestou na última sexta-feira após o marido, Conor Kennedy, sobrinho neto do ex-presidente americano, né, John Kennedy, ter a prisão decretada na Rússia. É isso mesmo, gente. E aí a Julia, né, ela compartilhou uma homenagem publicada pelo amado e escreveu: I love you, my menino preso, né? Pra quem acompanha a carreira da cantora, a escolha das palavras não passou despercebida. Afinal, um dos maiores hits da Julia é justamente a música Menina Solta, né? Ou seja, enquanto a moça tá bem solta por aí, o marido, né, parece estar vivendo uma situação bem diferente. Na homenagem, quando chamou a atenção do Potato, né? É, Potato, na verdade, que significa batata, dando a entender que esse é um apelido carinhoso que deu a Julia, né? Bem fofinho, assim. Gente, além do post de aniversário, o empresário americano também chamou a atenção ao compartilhar uma publicação com instruções sobre como ingressar nas Forças Armadas da Ucrânia, né? País que tá em guerra com a Rússia, e escreveu: recomendo muito. O Tribunal Distrital de Bezman, em Moscou, ele autorizou a prisão de Conor, a rebelião, né? Acusando aí de atuar como mercenário pro exército ucraniano.
0: Daqui a pouquinho tem mais. 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
7: 17 horas e 19 minutos.
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7: 17 horas e 21 minutos.
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0: 17:22.
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2: Vamos lá, vamos seguindo com o nosso programa, né?
0: E como é bom saber que você tá aí junto com a gente, na 98,3.
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2: Boa segunda-feira para cada um de vocês e a fofoca por aqui não para.
3: E Vi, integrante do BTS, surpreendeu os fãs ao revelar que enfrenta, né, tá enfrentando aí problemas de saúde há mais de 2 anos, que é uma perda auditiva significativa no ouvido direito. O cantor, ele contou que a condição se agravou durante o período em que cumpriu o serviço militar obrigatório na Coreia do Sul e que atualmente tá aí em fase de tratamento médico. Numa live, ele explicou que a sua audição do ouvido esquerdo permanece 100%, mas o direito caiu para cerca ali de 30%, né? Ele admitiu que inicialmente não levou o problema a sério, acreditando que fosse apenas uma questão de força mental, mas hoje ele faz uso aí de medicamentos e acompanhamento especializado para poder lidar com a situação. E a revelação aconteceu logo após um show do BTS, né, nos Estados Unidos, a primeira turnê mundial do grupo desde que os integrantes concluíram aí o serviço militar. O desabafo gerou repercussão entre os fãs, né, que demonstraram ali preocupação e também apoio, né, ao artista aí nas redes sociais.
2: Já tem mais uma, vamos lá, a música continua.

0: Babados e fofocas com aquela música que você gosta e adora. Vai participando, mandando seu WhatsApp. Daqui a pouquinho a gente manda aquele salve, aquele super alô pra todo mundo que tá na sintonia aí. Daqui a pouquinho a dica da Gi, né, Gi?
1: Isso, um truquezinho sensacional pra evitar marquinhas de dedo aí nos seus eletros em inox. Serve também pra partes espelhadas, viu, gente?
0: Ah, beleza. Vamos lá. O programa segue.

0: assim seguimos com o nosso programa, né? Esse é o nosso Babados e Fofocas. Manda fofoca, Gi.
1: Ai, ai, ai. A fofoca agora começa com prepare o bolso, né? Ali, na verdade, já deve ter preparado o bolso, porque o lance já aconteceu no final de semana. Mas, enfim, a lista de casamento da Viih Tube e do Eliezer tem presentes, né? Tinham presentes ali. Só de 13 mil reais, né? Bem baratinho, sim. Pra nós meros mortais, né? Que a maioria ganha um salário mínimo. É só 13 mil reais um presentinho, imagina. Puro luxo, né, gente? Viih Tube e Eliezer se casaram aí no último sábado, dia 15, no interior de São Paulo. E a lista de presentes foi daquelas de fazer o convidado pensar duas vezes antes de comprar, né? O casal colocou no site oficial do casamento uma seleção de mistura de itens para casa nova com experiências para lua de mel. E tem presente para todos os bolsos, né? Quer dizer, para quase todos. Pro nosso, eu acho que não tem não, viu, gente? O mais caro da lista é uma hospedagem para dois na costa Amalfitana, na Itália, né? Avaliada em nada menos que R$12.861,43. Presentinho básico, né? Dá para imaginar o convidado chegando. Querido casal, espero que gostem da lembrancinha, né? Não para por aí. A viagem ainda pode incluir hospedagem em Capri por R$ 4.150, locação de barco em Sardenha por R$ 3.600, passeio de barco em Capri, né, por um valor quase simbólico, só R$ 2.352,34, reais, né? Gente, mas teve voo de helicóptero acima das montanhas por R$ 2.112, né? Hospedagem em ilha por R$ 2.028, espara ali para os noivinhos por R$ 1.973, o aluguel do carro para lua de mel também apareceu entre as opções, né? Pra quem queria presentear, nada menos ali que R$ 5.790. Tá bem baratinho, né? E também teve mergulho com os golfinhos, só R$ 1.765, né? Ou seja, enquanto os noivos relaxam, né? Passeiam de barco, voam de helicóptero e mergulham com os golfinhos, quem tá passando

0: passando o cartão, né? Outra coisa. E aí temos presentinhos de casa também. Então, os noivos não pararam ali, né? Na lua de mel, digamos assim, né? Então, também escolheram ali jogos de jantar, de porcelana ali com 30 peças, né? Um do modelo Castelo de Areia, o outro Nexus Navy Blue, que cada jogo de jantar ali custa quase R$7.000, tá? Teve também aparelho de jantar de 18 peças e faqueiro de prata, né? Ambos ali R$5.851, né? Teve panela também da Le Creuset por R$2.300, teve robô aspirador da Samsung por R$2.388, né? Teve até uma mini coquetel botanic, nem sei o que é isso, eu só sei que é da Le Creuset, gente. Eu acho que é um dos mais baratinhos ali, né? R$990. E claro que teve as opções mais acessíveis, né? O item mais barato custava R$113,15, que era um conjuntinho de 6 bowls de cerâmica ali, pro menos provido ali do din-din, né? Gente do céu, acho que isso aqui é o outro mundo, não é o meu, não.
1: Já tem mais uma pra você.
2: Pessoal, não sai daí não, que eu já volto.
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6: 17:38.
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0: Vamos lá, dando sequência para a nossa programação, voltamos.
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0: E a informação não para, mais uma, Gi.
3: Tô aqui no Ofo, Chico, agora, gente, e a Ludmilla e a Bruna Marquezine estarão juntas em um novo trabalho, né? A segunda temporada de Amor da Minha Vida ganha um reforço especial aí na sua trilha sonora, né? Com Pode Ser, música inédita, interpretada por Ludmilla e com peça especialmente ali para a série. A faixa chegou às principais plataformas de streaming ao mesmo tempo em que a data de estreia dos novos episódios foi anunciada, né? A estreia acontece aí já no dia 9 de outubro, olha. Eu gostei muito de Pode Ser desde a primeira vez que ouvi, né? É uma música que fala de sentimento, que todo mundo já viveu de alguma forma, dessa dúvida, né? De se entregar ou não a um amor. Eu fiquei muito feliz com o convite e eu acho, assim, muito especial poder fazer parte do Amor da Minha Vida também, né? Através da música, é o que comentou a Ludmilla, né? A faixa, inclusive, tem composição de Lucas Silveira, né? Que é ali da banda Fresno, Matheus Souza, né, com produção musical do RPX, né, Pode Ser nasceu exclusivamente para poder integrar ali o universo da série, né, traduzindo em música e emoção os conflitos vividos pelos personagens. A gravação aconteceu, né, no estúdio ali numa sessão bem dedicada pro projeto e assim, Bruna Marquezine e Ludmilla estão juntos nesse projeto, né, ela, claro, como atriz e parece que promete muita coisa, fortes emoções aí a segunda temporada. Né? Parece que logo no primeiro episódio, marcado aí um dos reencontros mais aguardados desde o fim da primeira temporada, né? Mais do que ilustrar a cena, a música vai traduzir então a esperança e também a incerteza que movem todos esses personagens ao longo de toda a temporada e sublinha, né, ali a possibilidade, né, de estar diante do amor da vida. Que coisa, hein?
0: Já tem mais. Vamos lá, a música não para também por aqui.
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0: babados e fofocas no ar. Mais uma vez, obrigado pela sua companhia. Ótima segunda-feira, bom início de semana. Dentro de mais alguns minutinhos, a dica da Gi.
1: Truquezinho pra não pegar marca de dedo nos seus utensílios, nos seus eletros em inox.
0: Já, já.

0: sensacional, é uma atrás da outra. Fala a verdade, é só música boa aqui na nossa programação, na programação da Oriente. Aliás, só lembrando, né, você que tá aí na sintonia, que você pode mandar um WhatsApp aqui pra nossa programação e pedir a sua música. O número do nosso WhatsApp é 33997096596. Também através da nossa página no Facebook, que é o www.facebook.com/RedeOrienteFM. Vai lá, segue a gente.
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2: Como é que não assusta com esse

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1: É isso, muita música boa. Passou-se mais uma hora de nossas vidas. Estamos no finalzinho de mais um Babados e Fofocas. E agora é hora da dica da Gi. Chega pra cá, Gi, manda aí.
2: Bora pra dica do dia então, né? Como tirar marca de dedo de inox, geladeira de inox, micro-ondas de inox, tudo que você tenha de inox aí na tua casa, qual é? O fogão, o que você tiver, o armário, né? Às vezes tem aqueles armários espelhados, essa dica também serve. Qual que é a dica? Então, se a porta da geladeira, seu armário, fogão, enfim, que é de inox aí. Ou também espelhado, que eu disse que também serve, né? Vive cheio de marquinha de dedo, vive engordurado. Depois que você limpar normalmente com um paninho úmido, pinga uma... Gente... Presta atenção nisso aqui, tá? É uma única gota de óleo infantil ou óleo de amêndoa. Pode ser óleo de peroba também, se você tiver, mas é uma única gota, tá? Num pano seco e passa por todo o inox. Uma gota é suficiente pra... Porque você não quer que o negócio fique melado, tá bom? Isso vai funcionar porque o óleo, ele vai criar, né? O óleo nessa quantidade vai criar uma película microscópica e hidrofóbica, que vai repelir ali o suor e também a gordura natural dos dedos. Então, no caso da geladeira, enfim, do que você passar aí esse óleo, né, vai ficar com brilho de vitrine e não pega a marca de dedo de mão por semanas, tá bom? Depois, quando começar a marcar, é só repetir a dose.
1: Legal, espero que todas as minhas amigas tenham marcado a dica.
2: Só façam, gente, mas não esqueça, é uma única gota do óleo, tá? Senão vai encebar tudo, vai falar, ah, a Gi tá ensinando dica que não presta. Presta sim, é só você fazer igual eu explico, né, que aí vai dar certo.
1: Maravilha!
2: Valeu.
1: Até amanhã. Continue na sintonia aqui na 98,3.
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1: 18 horas.
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7: O anjo do Senhor anunciou a Maria... E ela concebeu do Espírito Santo. Ave Maria, cheia de graça, o Senhor é convosco. Bendita sois vós entre as mulheres e bendito é o fruto do vosso ventre, Jesus. Santa Maria, Mãe de Deus, rogai por nós, pecadores, agora e na hora de nossa morte. Amém. Rogai por nós, Santa Mãe de Deus, para que sejamos dignos das promessas de Cristo. Oremos. Infundi, Senhor, como vos pedimos, a vossa graça em nossas almas, para que nós, que pela anunciação do anjo, vimos ao conhecimento da encarnação de Jesus Cristo, vosso Filho, por sua paixão e morte, sejamos conduzidos à glória da ressurreição, pelo mesmo Cristo, Senhor nosso. Amém.
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1: 18 horas e 4 minutos.
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0: 18:05.
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0: Gente, é muito fácil olhar ao redor e perceber tudo o que precisa mudar. A gente quer mais respeito, a gente quer mais paciência, a gente quer mais solidariedade e menos indiferença. A gente acaba esperando que as pessoas sejam mais gentis, que as oportunidades apareçam e que a vida se torne mais justa. Mas, enquanto a gente fica aguardando grandes transformações, a gente pode esquecer que toda mudança verdadeira começa em atitudes pequenas. Talvez você não possa mudar o mundo inteiro, mas você pode transformar o ambiente onde você está. Você pode começar o dia oferecendo uma palavra de incentivo. Aliás, você deve mudar o ambiente em que você está. É o máximo que você pode fazer. Você pode tratar alguém com educação ou ouvindo com atenção uma pessoa que precisa conversar. São atitudes simples, quase invisíveis, mas que são capazes de produzir efeitos que você talvez nunca chegue a conhecer. A maneira como você enfrenta o dia também faz a diferença. Se acorda reclamando de tudo, qualquer dificuldade parece ainda maior. Se começa acreditando que algo bom pode acontecer, você encontra forças para lidar com os obstáculos. Pensar positivamente não significa ignorar os problemas. Significa não permitir que eles dominem completamente os seus pensamentos e as suas escolhas. Nem sempre a gente pode escolher o que acontece, mas a gente pode escolher como reagir. Uma crítica pode nos deixar amargurado ou nos ensinar alguma coisa. Uma porta fechada pode nos paralisar ou nos levar a procurar uma outra direção. Um erro pode ser motivo para desistir ou uma oportunidade para poder amadurecer. A situação pode ser a mesma, mas a postura muda completamente o resultado. Talvez você espere que alguém reconheça o seu valor. Comece reconhecendo. Talvez deseje receber mais carinho. Experimente também oferecê-lo. Talvez esteja cansado de encontrar mais negativas, pessoas ruins, negativas também. Seja você a presença que leva esperança, então. Você não pode entregar o comportamento dos outros, o poder de determinar quem você será. O mundo, ele melhora quando cada pessoa assume responsabilidades pelo que bem que pode fazer. Não é preciso realizar algo grandioso. Uma mensagem enviada, por exemplo, no momento certo, um pedido de desculpa, um gesto de compreensão ou um sorriso sincero pode transformar o dia de alguém. E quando você melhora o dia de uma pessoa, já começou a mudar uma parte do mundo. Isso também vale para os seus próprios sonhos. Se você deseja uma vida diferente, observe as suas atitudes diárias. O futuro, ele não é construído apenas por grandes decisões, mas pelos pequenos hábitos que se repetem. Cada manhã oferece uma nova oportunidade para poder corrigir uma escolha, retomar um projeto ou cuidar melhor de você. Então não espere que tudo ao redor se organize para então encontrar motivação. Comece com aquilo que está ao seu alcance. Arrume seus pensamentos, fortaleça sua fé, escolha enfrentar o dia com mais coragem. Talvez os problemas eles não desapareçam imediatamente, mas você não será mais a mesma pessoa diante deles. Portanto, antes de perguntar quando é que o mundo vai mudar, pergunte o que você pode fazer por ele hoje. Talvez a mudança que você tanto espera não comece em algum lugar distante. Talvez ela comece dentro de você aí. Da maneira como você pensa, fala, reage e enfrenta cada novo dia. O seu mundo é você, meu amigo. O resto não importa. Fernando Leme,
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1: Respira fundo aí, curte o que vem agora, porque é só música boa.

0: Tata Werneck surpreende o público em um papel dramático em novela. Conhecida principalmente pelo seu trabalho no humor, a Tata Werneck ela vem recebendo destaque na interpretação dramática da personagem Brigitte na novela Quem Ama Cuida, exibida pela TV Globo. Eu não sei se ainda tem alguém que assiste novela na Globo, mas o importante aqui é falar sobre o papel da Tata, né? Uma das cenas mais recentes mostrou a personagem enfrentando uma situação de forte tensão após levar uma criança para passear sem autorização dos pais. A atuação evidenciou a capacidade da Tata de transitar facilmente e também rapidamente entre momentos de leveza e cenas emocionalmente intensas. Nos próximos capítulos, diz aqui a matéria, a Brigitte deverá ganhar ainda mais importância após sucessivas humilhações sofridas dentro da família. A personagem ela poderá se aproximar da protagonista Adriana e tornar-se aí uma importante aliada na disputa contra a família Brandão, tá? Pra você que ainda assiste novela, já tá sabendo o que vai acontecer.
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1: E vamos lá, se prepara aí porque tem muito mais sucesso chegando.

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0: Ação de nascido vivo. A relatora, senadora Roberta Scioli, do Republicanos de Roraima, defendeu a medida.
1: Exigência de vinculação individualizada e rastreável entre a identificação biométrica da mãe e do recém-nascido, destinada a assegurar a autenticidade, identificação e a integralidade das informações registradas.
0: A senadora doutora Eudócia, do PSDB de Alagoas, reforçou que a iniciativa aumenta a segurança do registro civil e previne a troca, o roubo, as adoções irregulares e o tráfico de bebês.
2: E aí nós iremos mudar a história dos nossos recém-nascidos para não terem o risco de serem trocados ou de ser confundido contra o bebê, enfim, de ter algum tipo de fraude.
0: A proposta passará por um turno suplementar de votação na CCJ antes de poder seguir diretamente para análise da Câmara dos Deputados.
3: O presidente da Comissão de Relações Exteriores defendeu um acordo para evitar uma escalada comercial com os Estados Unidos. Isso porque uma disputa comercial pode ter impactos diretos na economia e nas relações entre os dois países.
4: Diante do novo tarifaço americano, o governo brasileiro abriu um processo de reciprocidade e o Senado acompanha as negociações. O repórter Pedro Pincer tem mais informações.
5: O governo brasileiro anunciou a abertura formal do processo para avaliar se o tarifaço dos Estados Unidos contra exportações nacionais será respondido com base na lei da reciprocidade econômica, que é um novo mecanismo da legislação brasileira para disputas comerciais. O Palácio do Planalto informou que o procedimento foi iniciado a partir do compartilhamento do pedido pela Secretaria Executiva da Câmara de Comércio Exterior com os demais integrantes do seu Comitê Executivo de Gestão. O consultor legislativo do Senado, Marcos Túlio Bezerra, lembrou que o Brasil pode pôr sobre a mesa pautas essenciais para os Estados Unidos, como direitos autorais que afetam as big techs e patentes de medicamentos.
6: Então, se com a ameaça das medidas, a possibilidade de adoção das contramedidas aqui pelo governo brasileiro, o governo já consiga ser bem sucedido em retomar a negociação, a gente já considera que a lei vai ter um sucesso.
5: Em nota, o presidente da Comissão de Relações Exteriores, senador Nelsinho Tradi, do PSD de Mato Grosso do Sul, afirmou receber com atenção à decisão do Poder Executivo. Para o senador, o Brasil precisa estar preparado para agir quando necessário, sem esquecer que as relações bilaterais com os Estados Unidos ocorrem há mais de 200 anos e que todas as possibilidades de entendimento devem ser buscadas antes de uma escalada comercial.
3: Quem trabalha ao volante, o veículo é ferramenta de trabalho e fonte de renda. Mas na hora de trocar o carro ou renovar a frota, o acesso ao crédito pode ser um obstáculo.
4: Para facilitar esse financiamento, o Congresso vai analisar uma medida provisória sobre o tema. A senadora Leila Barros foi eleita presidente da comissão mista, que vai examinar a proposta. A reportagem é de Marcela Cunha.
7: A senadora Leila Barros, do PDT do Distrito Federal, destacou que o texto foca em uma categoria que hoje reúne mais de 2 milhões de brasileiros, motoristas de aplicativo, taxistas, entregadores e motofrentistas. Esses trabalhadores dependem de seus veículos diariamente, mas esbarram na burocracia dos bancos na hora de financiar um novo modelo. Ao assumir a presidência da comissão mista, a senadora Leila ressaltou que a falta de crédito acessível acaba penalizando quem mais trabalha.
8: Quem trabalha por aplicativo sabe como é difícil chegar ao sistema financeiro apresentando uma renda variável e conseguir crédito com juros e prazos razoáveis. Muitas vezes, o resultado é continuar trabalhando com um veículo antigo e compromete uma parcela cada vez maior da renda do trabalhador.
7: Para facilitar os financiamentos, a medida provisória prevê o uso de recursos do Fundo de Investimento em Infraestrutura Social e a criação de mecanismos de garantia pública. Além de gerar renda, a proposta foca em cidades sustentáveis, incentivando frotas de baixo carbono e pontos de recarga de baterias. A relatora será a deputada Amanda Gentil, do Progressistas do Maranhão.
9: Eleições 2026.
3: Em 2026, o eleitor vai às urnas para escolher quem vai representar seu estado ou Distrito Federal no Senado. Mas, afinal, o que faz um senador? Além de participar da criação e da revisão das leis, ele tem a missão de fiscalizar o governo federal e exercer atribuições exclusivas do Senado.
4: A reportagem de Yasmin Rodrigues explica como funciona esse trabalho e por que o Senado tem um papel central na democracia brasileira.
9: O Senado Federal é uma das duas casas do Congresso Nacional

0: e representa os estados e o Distrito Federal. Senadores e deputados federais apresentam, discutem e votam propostas que podem virar leis. O Senado também tem o chamado papel revisor. Depois de aprovada em uma das casas, a proposta é analisada pela outra, que pode fazer mudanças antes da aprovação final. Para o presidente do Senado, Davi Alcolumbre, o trabalho dos parlamentares é uma responsabilidade de todos.
1: Isso não é uma missão de um homem, nem de uma mulher, nem da mesa diretora. Isso é a missão dos 81 senadores, de todos os partidos constituídos no Brasil, de 513 deputados federais e deputadas, porque só a união pode transformar verdadeiramente a vida das pessoas.
0: Senadores e deputados também têm a função de fiscalizar o Poder Executivo. Isso significa acompanhar as ações do governo federal, avaliar políticas públicas, analisar as contas da Presidência da República e criar CPIs. Mas o Senado tem atribuições que são exclusivas da Casa. Uma delas é aprovar as autoridades indicadas pelo Presidente da República, como ministros dos Tribunais Superiores, o Procurador-Geral da República, diretores do Banco Central e embaixadores. Outra é autorizar operações de crédito da União, dos Estados, do Distrito Federal e dos municípios. E, por fim, o Senado é responsável por julgar o presidente da República em um processo de impeachment, depois que a Câmara dos Deputados autoriza a abertura do processo.
2: Com trabalhos técnicos de Eliseu Caires, o Jornal do Senado fica por aqui. Acompanhe agora as notícias da Câmara dos Deputados. Boa noite.
3: Boa noite e até amanhã.
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5: Câmara aprova diretrizes para desenvolvimento do futebol feminino.
6: Deputados reduzem a carga tributária para resseguradoras nacionais.
5: Parlamentares regulamentam a profissão de conservador-restaurador.
6: Boa noite. Avança na Câmara a proposta que regulamenta a profissão de conservador-restaurador de bens culturais. A medida era uma demanda histórica da categoria, como informa a repórter Paula Bittar.
7: A Comissão de Constituição e Justiça da Câmara aprovou uma proposta que regulamenta o exercício das profissões de conservador-restaurador de bens culturais e de técnico em conservação-restauração de bens culturais. De acordo com o texto aprovado, poderá atuar como conservador-restaurador de bens culturais móveis e integrados quem tiver diploma de curso superior na área, reconhecido pelo Ministério da Educação ou expedido por instituição estrangeira e revalidado no Brasil, ou mestrado ou doutorado na área expedido por instituição brasileira reconhecida pelo Ministério da Educação ou por instituição estrangeira e revalidado no Brasil, desde que tenha elaborado dissertação ou tese em tecnologia da conservação e restauração de bens culturais móveis e integrados e comprove pelo menos 5 anos de atividades técnicas e científicas próprias do campo. Também poderão exercer a profissão aqueles com diploma de outros cursos superiores que exerçam atividades na área há pelo menos 5 anos até a data de publicação da lei e os que tenham concluído até a data de publicação da lei curso de especialização na área observada a carga horária mínima exigida pelo Ministério da Educação. Entre as atribuições do conservador restaurador de bens culturais móveis e integrados estão realizar procedimentos de conservação e restauração em bens culturais, ministrar aulas relacionadas ao tema, desenvolver e coordenar projetos e pesquisas científicas sobre o tema e elaborar laudos técnicos, orientar e supervisionar acondicionamentos e acompanhar o transporte de obras de valor histórico, artístico e cultural, como courier. Já para atuar como técnicos em conservação e restauração de bens culturais móveis e integrados, é preciso ter curso de educação profissional técnica de nível médio na área, no Brasil ou no exterior e revalidado no país, ou então atuar na atividade comprovadamente há mais de 5 anos e não possuir escolaridade técnica exigida até a data da publicação da lei. Entre as atribuições desse profissional estão realizar exame técnico do estado de conservação de bens culturais móveis e integrados e auxiliar em eventos como seminários e exposições sobre o tema. Entre os deveres e responsabilidades do conservador, restaurador e do técnico estão assumir apenas trabalhos que possam realizar com segurança dentro dos limites de sua formação, não utilizar produtos, materiais e procedimentos técnicos que ponham em risco à integridade do bem cultural e na compensação de acidentes ou perdas não encobrir ou modificar o que existe do original, de modo a não alterar suas características e condições físicas após o evento. A autora do projeto, deputada Fernanda Melchiona, do PSOL do Rio Grande do Sul, considerou a aprovação uma vitória para os profissionais e para as universidades. Segundo ela, os profissionais pleiteiam essa legislação.
8: Eles tinham apresentado essa iniciativa com então o deputado Chico Alencar, que nesse ano não exerceu o mandato federal. E eu apresentei, portanto, esse projeto, que depois foi qualificado pelas contribuições das universidades que têm o curso, como é o caso da UFPEL, na Universidade Federal do Pará, eu tive conhecendo a formação e o trabalho, que contribui enormemente para a preservação de bens culturais, o nosso patrimônio, a valorização da carreira, o incentivo à formação técnica, se aproxima de padrões internacionais, né, de conservação e restauração.
7: A proposta considera bem cultural móvel o objeto de natureza artística, histórica, documental, científica e tecnológica. Isso abrange obras de arte, documentos, artefatos arqueológicos, etnográficos e de cultura popular e elementos paleontológicos de ciências naturais, científicos e tecnológicos, possíveis de serem deslocados ou transportados. Já o bem cultural integrado está vinculado à superfície construída de um bem imóvel ou da natureza. Isso inclui pinturas artísticas ou decorativas, retábulos, esculturas, ourivesaria, cerâmica, azulejaria, estuques, relevos, elementos decorativos e tecnologias que envolvam os elementos construtivos e os materiais de construção empregados nas vedações, revestimentos e acabamentos. A proposta que regulamenta o exercício das profissões de conservador, restaurador de bens culturais e de técnico em conservação, restauração de bens culturais, segue agora para o Senado, a menos que haja recurso para votação antes pelo plenário da Câmara. Da Rádio Câmara, de Brasília, Paula Bittar.
4: Educação.
9: Beto Preto, do PSD, exalta a expansão dos cursos de medicina nas universidades estaduais do Paraná. O deputado cita a criação do curso de medicina em Apucarana e o lançamento da graduação no campus da Unespar, em Paranavaí, além do curso de enfermagem em Paranaguá.
6: Na opinião de Beto Preto, a ampliação das vagas em cursos da área de saúde contribui para a formação de profissionais que atuarão no Sistema Único de Saúde. O parlamentar reforça que as graduações são gratuitas e oferecem oportunidades para estudantes da rede pública.
4: Saúde.
9: Paulo Soares, do Podemos de São Paulo, apresentou projeto que visa descentralizar e regionalizar os serviços do SUS, usando estruturas hospitalares atualmente desocupadas em cidades menores para ampliar atendimentos e reduzir mortes em filas de espera.
6: Paulo Soares cita a cidade de Bauru como exemplo, com a morte de 1.123 pacientes à espera de leitos nos últimos 5 anos. O congressista cobra mais atenção do governo federal às regiões interioranas, com a disponibilização de profissionais e equipamentos.
4: Previdência.
9: Rodrigo Hollenberg, do PSB do Distrito Federal, apresentou projeto que amplia o acesso ao benefício de prestação continuada. A proposta eleva para meio salário mínimo por pessoa o limite de renda familiar e permite descontar gastos com alimentação especial, medicamentos e terapias.
6: Rodrigo Hollenberg também defende a regulamentação da avaliação biopsicossocial. Ele sustenta que a medida é necessária para garantir o acesso efetivo das pessoas com deficiência aos benefícios previstos em lei.
9: Dani Cunha, do PL do Rio de Janeiro, defende projeto que permite a pais ou responsáveis por crianças e adolescentes com deficiência trabalhar sem perder o benefício de prestação continuada. Pela proposta da deputada, a remuneração de até 10 salários mínimos não entraria no cálculo da renda familiar.
6: Dani Cunha afirma que a regra atual desestimula o retorno ao mercado de trabalho, especialmente de mãe solo, já que qualquer aumento de renda pode resultar na perda do benefício da criança. Ela acrescenta que o texto também autoriza a dedução de despesas com o tratamento da deficiência.

0: Rio de Janeiro destaca os resultados da CPMI do INSS na investigação de descontos indevidos em aposentadorias. De acordo com o deputado, a comissão ajudou a identificar operadores financeiros, servidores e entidades suspeitas de participação nas fraudes.
1: A gente teve a felicidade de mostrar para o Brasil, ser um facilitador até para a Polícia Federal e para o STF, das pessoas envolvidas. Servidores do próprio INSS, operadores financeiros, recebedores de propina, sindicatos de fachada. Então a gente tem mais de 20 pessoas hoje presas e percebeu o quanto o brasileiro dispõe de tempo e de inteligência para fraudar, para enganar.
2: Luiz Lima acrescenta que três entidades investigadas teriam desviado mais de 6 bilhões de reais de aposentados, com descontos mensais que chegavam a 50 reais. Na avaliação do deputado, a CPMI contribuiu para recuperar recursos e dificultar a repetição das fraudes.
3: Segurança Pública.
0: Bongás, do PT gaúcho, defende a aprovação de projeto que criminaliza a misoginia, entendida como ódio ou discriminação contra mulheres por sua condição de gênero. O deputado pondera que esse tipo de conduta alimenta a violência e viola a dignidade das mulheres.
2: Bongás pede que a Câmara vote logo a proposta, já aprovada pelo Senado. O parlamentar rejeita a ideia de que o projeto promova censura contra homens, mas diz que o objetivo é responsabilizar quem incentiva ou dissemina práticas de discriminação contra as mulheres.
0: Roberto Monteiro Pai, do PL do Rio de Janeiro, agradece a aprovação de uma moção de louvor ao filho Gabriel Monteiro na Comissão de Segurança Pública. Segundo o deputado, a homenagem reconhece a atuação do ex-vereador no combate à criminalidade.
2: Roberto Monteiro Pai também destaca o trabalho da policial civil do Distrito Federal, Deise Andrade, no enfrentamento ao feminicídio e à violência sexual contra crianças. O parlamentar ressalta a importância das ações de combate a violência contra as mulheres.
3: Economia.
0: A Câmara aprovou um projeto que reduz tributos pagos por empresas resseguradoras nacionais. O repórter Marcelo Lascher nos conta quais as medidas propostas.
4: O plenário da Câmara aprovou o projeto que reduz a carga tributária para resseguradoras nacionais. Resseguradoras são empresas que assumem parte dos riscos das seguradoras. Elas são responsáveis por uma espécie de seguro do seguro, usado principalmente em operações de grande valor ou com potencial para gerar perdas elevadas. O principal benefício proposto pelo projeto é a redução da alíquota da Contribuição Social sobre o Lucro Líquido, a CSLL, que hoje é de 15% e passa a ser de 9%. A proposta foi apresentada pelo deputado Isnaldo Bulhões Júnior, do MDB de Alagoas, com a justificativa de que as resseguradoras nacionais perderam o mercado a partir de 2019, com a eliminação de restrições à atuação de resseguradores estrangeiros. Segundo Isnaldo Bulhões Júnior, as resseguradoras estrangeiras não recolhem no Brasil CSLL e Imposto de Renda sobre Pessoa Jurídica, como as nacionais. Por isso, o projeto também isenta as empresas brasileiras de um adicional do imposto de renda. O projeto recebeu parecer favorável do relator, deputado Fernando Monteiro, do PSD de Pernambuco, mas não teve apoio do governo, como explicou o deputado Ayrton Faleiro, do PT do Pará.
5: Nós estamos tratando de um projeto que ele traz implicações financeiras, ordenamento de despesa, impactos nas finanças. Nós estamos numa reta final de governo, que tem um plano econômico em curso, que tem compromissos com a sociedade para fazer entregas. É hora de nós trazermos e aprovarmos aqui coisas que venham trazer impacto financeiro.
4: Para o relator, Fernando Monteiro, a arrecadação pode inclusive vir a aumentar, mesmo com benefício fiscal. Segundo ele, a proposta beneficia as empresas nacionais e pode forçar as estrangeiras a abrirem subsidiárias no país. Já o autor da proposta, Isnaldo Bulhões Júnior, disse que não há prejuízos para a arrecadação.
6: Não há um equívoco, não há nenhum prejuízo, não há nenhum problema. Apenas equaliza a empresa nacional, a empresa brasileira, dentro da concorrência com as empresas estrangeiras.
4: O projeto que reduz a carga tributária para resseguradoras nacional seguiu para análise do Senado. Da Rádio Câmara de Brasília, com informações de Antônio Vital, Marcelo Lascher.
3: Desenvolvimento Regional.
2: Leonardo Gadelha, do Podemos, reivindica o aumento da quantidade de água da transposição do Rio São Francisco destinada à Paraíba. O deputado afirma que o volume previsto atualmente para o estado é insuficiente para atender às demandas da população e do desenvolvimento regional.
0: Leonardo Gadelha argumenta que os canais da transposição comportam uma vazão superior à autorizada pela Agência Nacional de Águas. O parlamentar pede uma revisão da distribuição entre os estados do Nordeste diante do risco de agravamento da seca com a ocorrência de fenômenos climáticos extremos.
3: Transportes.
2: Euclides Petersen, do Republicanos de Minas Gerais, propõe financiar a modernização, ampliação e recuperação de aeródromos públicos de interesse regional. A ideia é criar um programa nacional que use incentivos fiscais para captar recursos de pessoas físicas.
0: Pela proposta, os contribuintes poderiam destinar parte do imposto de renda a projetos aprovados pelo governo. Segundo Euclides Petersen, a medida amplia a conectividade aérea e estimula o desenvolvimento econômico, o turismo e o acesso a serviços públicos no interior.
3: Trabalho.
2: Chico Alencar, do PSOL do Rio de Janeiro, defende a aprovação de um projeto de sua autoria que estabelece o fim dos penduricalhos, que são parcelas adicionais incorporadas aos salários de funcionários dos três poderes e que extrapolam o teto constitucional de R$ 46 mil reais brutos.
0: O legislador cita que 91% dos magistrados recebem acima do teto e, em sua avaliação, a medida vai combater a desigualdade salarial no país. Chico Alencar também cobra do Senado a aprovação do fim da escala 6x1 como medida de combate à desigualdade social.
2: Daniel Almeida, do PCdoB da Bahia, apoia as reivindicações da Campanha Nacional dos Bancários. O deputado destaca a recomposição dos salários, o reajuste do vale-refeição, a participação nos lucros e melhores condições de trabalho nas agências e no regime remoto.
0: Daniel Almeida também pede mudanças nas regras dos planos de saúde dos bancos públicos. Segundo o parlamentar, alterações normativas dos últimos anos fizeram os bancários arcarem com uma parcela crescente dos custos.
3: Meio ambiente.
2: Delegado Matheus Laiola, do União do Paraná, apresentou o projeto que proíbe a caça esportiva em todo o país. A proposta altera a lei de proteção à fauna e também revoga dispositivos que tratam da regulamentação dessa modalidade de caça.
0: Segundo o delegado Matheus Laiola, a caça esportiva não pode se sobrepor à proteção dos animais e à preservação da biodiversidade. O parlamentar afirma ainda que a medida busca eliminar brechas na legislação e reforçar a proibição de práticas de caça voltadas ao lazer.
3: Esporte.
2: A Câmara aprovou uma política de incentivo ao futebol feminino no país. O repórter Antônio Vital tem mais informações sobre a proposta.
7: Há menos de um ano da realização da Copa do Mundo Feminina no Brasil, o plenário da Câmara aprovou o projeto do governo que define diretrizes para o desenvolvimento do esporte no país. O projeto inclui o futebol feminino como prioridade na política pública esportiva nacional, com foco na profissionalização e na equidade de oportunidades. O texto também exige a elaboração de um plano de legado social, esportivo e financeiro da Copa do Mundo da modalidade, prevista para ocorrer entre 24 de junho e 25 de julho do ano que vem em 8 capitais. A proposta prevê que o Ministério do Esporte deverá promover condições favoráveis para o futebol feminino e incentivar a igualdade salarial e a participação de mulheres na gestão do esporte e na arbitragem. O projeto limita a inscrição de atletas não profissionais em competições oficiais. Na principal divisão nacional, o limite será de 4 atletas amadoras por equipe, com redução gradual até alcançar a total profissionalização do esporte. O texto prevê ainda a criação de protocolos para combater a discriminação, a intolerância e a violência contra as mulheres no esporte. A medida abrange atletas, árbitras, treinadoras, torcedoras e demais profissionais. O projeto recebeu parecer favorável da relatora, deputada Jaque Rocha, do PT do Espírito Santo. Ela acrescentou na proposta diretrizes como a proteção da integridade física e psicológica das jogadoras, o combate ao racismo e à violência. No plenário, o relator foi o deputado Ayrton Faleiro, do PT do Pará, que defendeu medidas de incentivo para a modalidade.
5: Achamos por bem que a gente incentive o futebol feminino. O futebol, na sua essência, ele cumpre uma função de integração, de convívio social. E quando a gente fala de futebol, a gente vem em primeira visão muito o futebol masculino. Mas se a gente for para, inclusive, os interiores de cada um dos nossos estados, nós vamos ver lá um crescente movimento também nos clubes profissionais da participação feminina.
7: Na mesma sessão, a Câmara aprovou o projeto que reconhece o futebol praticado no Brasil como manifestação da cultura nacional. Os dois projetos foram enviados para análise do Senado. Na Rádio Câmara de Brasília, Antônio Vital.
0: Danley de Deus Interrols, do PSD Gaúcho, sugere ao Ministério da Educação medidas para melhorar a formação dos profissionais de educação física para o atendimento de estudantes com deficiência. Ele defende a atualização dos cursos superiores para fortalecer a inclusão.
2: A sugestão de Danley de Deus Interrols também prevê mais atividades práticas, estágios e formação continuada sobre o tema. Ele avalia que a preparação atual é insuficiente e pode deixar professores inseguros para garantir a participação efetiva de alunos com deficiência nas aulas.
0: Termina agora o Jornal Câmara dos Deputados, produzido pela Rádio Câmara, com trabalhos técnicos de Wellington Teles e a apresentação de Márcio Aquiles Sardi e Val Monteiro. Boa noite.
2: Uma boa noite para você. Ouça agora o Minuto do TCU.
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10: 20 horas.
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1: 20 horas e 11 minutos.

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1: 20 horas e 20 minutos.
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0: 20h39.
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0: A Oriente FM informa a hora certa. Oriente FM.
1: 21:02.
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